0: Christophe Rousset, de Ricardo Broschi. Le Talent Lyrique, direção de Christophe Rousset.
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0: Cantata número 212, Cantata dos Camponeses, de Johann Sebastian Bach. Ingrid Kertész, soprano, Svangati, baixo, e a Orquestra de Câmara Failone de Budapeste, sob a direção de Matias Antal.

0: Cantata número 212, Cantata dos Camponeses, de Johann Sebastian Bach. Ingrid Kertész, soprano. Svangati, baixo. E a Orquestra de Câmara Failone de Budapeste, sob a direção de Matias Antal.
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0: Fuga em Sol Maior e Allegro em Ré Menor, duas peças em transcrição para duo de violões de Georg Friedrich Händel. Ida Preste e Alexandre Lagoia, violonistas.

0: Fuga em Sol Maior e Allegro em Ré Menor, duas peças em transcrição para duo de violões de Georg Friedrich Händel, Ida Preste e Alexandre Lagoia, violonistas.
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0: Concerto para cravo e orquestra em Si Menor, WQ30, de Carl Philipp Emanuel Bach, conjunto Les Amis de Philippe Ludger Remy, cravista e diretor. Movimentos Allegro di molto, Adagio Allegro.

0: Concerto para cravo e orquestra em si menor, WQ30, de Carl Philipp Emanuel Bach. Conjunto Les Amis de Philippe, Ludger Remy, cravista e diretor. Movimentos Allegro de Molto, Adagio Allegro.
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0: Fantasia para piano em Mi bemol maior, opus 18, de Johann Nepomuk Hummel. Pianista Madoka Inui. Movimentos lento, allegro con fuoco, larghetto e cantabile, allegro assai, presto.

0: Fantasia para piano em Mi bemol maior, opus 18, de Johann Nepomuk Hummel. Pianista Madoka Inui. Movimentos lento, allegro con fuoco, larghetto e cantabile, allegro assai, presto.
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0: Sinfonia número 9 em Ré menor, de Alexander Glazunov. Orquestra Sinfônica de Moscou, sob a direção de Alexander Anisimov. Obra inacabada e orquestração de Gavril Yundin.

0: Sinfonia número 9 em Ré menor, de Alexander Glazunov. Orquestra Sinfônica de Moscou, sob a direção de Alexander Anisimov. Obra inacabada e orquestração de Gavril Yundin.
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0: Concerto para piano e orquestra número 1, em Ré bemol maior, opus 10, de Sergei Prokofiev. Vladimir Feltsman, pianista. Orquestra Sinfônica de Londres, direção de Michael Tilson Thomas. Movimentos Allegro Brioso, Meno Mosso, Andante Assai, Allegro Scherzando.

0: Concerto para piano e orquestra número 1, em ré bemol maior, opus 10, de Sergei Prokofiev. Vladimir Feltzman, pianista. Orquestra Sinfônica de Londres, direção de Michael Tilson Thomas. Movimentos Allegro Brioso, Meno Mosso, Andante Assai, Allegro Scherzando.
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0: Serenata para Orquestra de Cordas em Mi Menor, Opus 20, de Edward Elgar. Orquestra de Câmara de Londres, direção de Christopher Warren Green. Movimentos Allegro Piacevole, Larghetto, Allegretto.

0: Mazurcas de Frédéric Chopin, pianista Eugene Indjic.
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0: Abertura da ópera Andiolina, de Antonio Salieri, Orquestra Sinfônica da Rádio Eslovaca, sob a direção de Mihail Dietrich.

Abertura da ópera Andiolina, de Antonio Salieri. Orquestra Sinfônica da Rádio Eslovaca, sob a direção de Mihail Dietrich. 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Trio em Mi bemol maior da série Música de Banquete, parte 1, de Georg Philipp Telemann. Música antiga de Colônia, sob a direção de Reinhard Gebel. Movimentos afetuoso, attacca, vivace, grave, allegro.

Trio em Mi bemol maior da série Música de Banquete, parte 1, de Georg Philipp Telemann, música antiga de Colônia sob a direção de Reinhard Gebel. Movimentos afetuoso, attacca, vivace, grave, allegro. 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Seis peças do livro de 1726, em arranjo de Sérgio Abreu, para dois violões, de Jean-Philippe Rameau. Sérgio e Eduardo Abreu, violonistas.

seis peças do livro de 1726, em arranjo de Sérgio Abreu, para dois violões de Jean-Philippe Rameau. Sérgio e Eduardo Abreu, violonistas. 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Watkins Alley, de compositor anônimo, com The Baltimore Consort.

0: Watkins Alley, de compositor anônimo, com The Baltimore Consort.
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0: Sinfonia em Dó Maior, Opus 3, número 2, de Johann Christian Bach. Camerata de Budapeste, direção de Hans-Peter Mir. Movimentos Allegro, Andante, Allegro Assai.

Sinfonia em Dó Maior, Opus 3, número 2, de Johann Christian Bach. Camerata de Budapeste, direção de Hans-Peter Mir. Movimentos Allegro, Andante, Allegro Assai. 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Sonata para piano número 31, em Lá bemol maior, opus 110, de Ludwig von Beethoven. Wilhelm Kempff, pianista. Movimentos: Moderato cantabile molto espressivo, Allegro molto, Adagio ma non troppo, Fuga Allegro ma non troppo.

Sonata para piano número 31 em Lá bemol maior, opus 110 de Ludwig von Beethoven. Wilhelm Kempff, pianista. Movimentos: Moderato cantabile molto espressivo, Allegro molto, Adagio ma non troppo, Fuga Allegro ma non troppo. 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Concerto para flauta e cordas em Mi menor, de Karl Dieters von Dietersdorf. Gavril Kostia, flauta, e a Orquestra Filarmônica Cluj-Napoca, direção de Mircea Cristescu. Movimentos moderato quase andante, adagio presto.

Concerto para flauta e cordas em Mi menor, de Carl Dieters von Dietersdorf. Gavril Kostia, flauta, e a Orquestra Filarmônica Cluj-Napoca, direção de Mircea Cristescu. Movimentos moderato quasi andante, adagio presto. 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Trio Sonata em Fá Maior, Opus 1, número 2, de Tommaso Albinoni, com Parnassi Musici. Movimentos grave, allegro, largo, vivace.

Trio Sonata em Fá Maior, Opus 1, número 2, de Tommaso Albinoni, com Parnassi Musici. Movimentos grave, allegro, largo, vivace. 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Concerto para órgão e cordas em si bemol maior de Johann Georg Albrechtsberger, Gábor Leotka, organista, e a Orquestra de Câmara Filarmônica de Budapeste, sob a direção de Frigis Chandor. Movimentos: Allegro Moderato, Adagio, Finale Allegro.

Concerto para órgão e cordas em si bemol maior de Johann Georg Albrechtsberger, Gábor Leotka, organista, e a Orquestra de Câmara Filarmônica de Budapeste, sob a direção de Frigis Chandor. Movimentos Allegro Moderato, Adagio, Finale Allegro. 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Variações sobre um tema rococó, opus 33, para violoncelo e orquestra, de Piotr Ilyich Tchaikovsky. Mitzlau Rostropovich, violoncelista. Orquestra Filarmônica de Berlim, sob a direção de Herbert von Karajan.

Variações sobre um tema rococó, Opus 33, para violoncelo e orquestra, de Piotr Ilitch Tchaikovsky. Mitzlau Rostropovich, violoncelista. Orquestra Filarmônica de Berlim, sob a direção de Herbert von Karajan. 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Quinteto para piano, flauta, clarinete, trompa e fagote, em si bemol maior, de Nikolai Rimsky-Korsakov, com o conjunto Capricórnio de Londres. Movimentos Allegro com brio, Andante, Rondó, Allegretto.

0: Quinteto para piano, flauta, clarinete, trompa e fagote em si bemol maior de Nikolai Rimsky-Korsakov, com o conjunto Capricórnio de Londres. Movimentos Allegro com brio, Andante, Rondó, Allegretto.
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0: Danças concertantes de Igor Stravinsky, com a Sinfonieta de Barnhelm, direção de Stefan Sanderling. Movimentos, marcha, introdução, pas de sion, comoto, theme varié, variações de 1 a 4, pas de deux, marcha, conclusão.

Danças Concertantes de Igor Stravinsky, com a Sinfonieta de Barnhelm, direção de Stefan Sanderling. Movimentos: Marcha, Introdução, Pas de Sion, Comoto, Theme Varié, Variações de 1 a 4, Pas de Deux, Marcha, Conclusão. 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Duas serenatas para violino e orquestra, Opus 69, de Jan Sibelius. Dong Su Kang, violinista, e a Orquestra Sinfônica de Gotemburgo, direção de Neeme Järvi.

0: Duas serenatas para violino e orquestra, Opus 69, de Jan Sibelius. Dong Su Kang, violinista, e a Orquestra Sinfônica de Gotemburgo. Direção de Neme Järvi.
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0: Sinfonia número 16 em Lá Maior, de Mihail Haydn. Orquestra de Câmara Eslovaca, sob a direção de Bohdan Varchal. Movimentos Allegro Molto, Minueto Andante, Finale Allegro Molto.

0: Sinfonia número 16 em Lá Maior, de Mihail Haydn. Orquestra de Câmara Eslovaca, sob a direção de Bohdan Varchal. Movimentos Allegro Molto, Minueto Andante, Finale Allegro Molto.
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0: Cialabro Mion non crede, área da ópera Artaxerxes em arranjo instrumental de Christophe Rousset, de Ricardo Broschi. Le Talent Lyrique, direção de Christophe Rousset.

0: Si Alabro Mion Non Crede, área da ópera Arta Xerxes em arranjo instrumental de Christophe Rousset, de Ricardo Broschi. Le Talan Lyrique, direção de Christophe Rousset.
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0: Cantata número 212, Cantata dos Camponeses, de Johann Sebastian Bach. Ingrid Kertész, soprano. Svangati, baixo. E a Orquestra de Câmara Failone de Budapeste, sob a direção de Matias Antal.

0: Cantata número 212, Cantata dos Camponeses, de Johann Sebastian Bach. Ingrid Kertész, soprano, Svangati, baixo, e a Orquestra de Câmara Failone de Budapeste, sob a direção de Matias Antal.
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0: Fuga em Sol Maior e Allegro em Ré Menor, duas peças em transcrição para duo de violões de Georg Friedrich Händel, Ida Preste e Alexandre Lagoia, violonistas.

0: Fuga em Sol Maior e Allegro em Ré Menor, duas peças em transcrição para duo de violões de Georg Friedrich Händel. Ida Preste e Alexandre Lagoia, violonistas.
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0: Concerto para cravo e orquestra em si menor, WQ30, de Carl Philipp Emanuel Bach. Conjunto Les Amis de Philippe, Ludger Remy, cravista e diretor. Movimentos Allegro de Molto, Adagio Allegro.

0: Concerto para cravo e orquestra em si menor, WQ30, de Carl Philipp Emanuel Bach. Conjunto Les Amis de Philippe, Ludger Remy, cravista e diretor. Movimentos Allegro de Molto, Adagio Allegro.
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0: Fantasia para piano em Mi bemol maior, opus 18, de Johann Nepomuk Hummel. Pianista Madoka Inui. Movimentos lento, allegro con fuoco, larghetto e cantabile, allegro assai, presto.

0: Fantasia para piano em Mi bemol maior, opus 18, de Johann Nepomuk Hummel. Pianista Madoka Inui. Movimentos lento, allegro con fuoco, larghetto e cantabile, allegro assai, presto.
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0: Sinfonia número 9 em Ré menor, de Alexander Glazunov. Orquestra Sinfônica de Moscou, sob a direção de Alexander Anisimov. Obra inacabada e orquestração de Gavril Yundin.

0: Sinfonia número 9 em Ré menor, de Alexander Glazunov. Orquestra Sinfônica de Moscou, sob a direção de Alexander Anisimov. Obra inacabada e orquestração de Gavril Yundin.
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0: Concerto para piano e orquestra número 1, em Ré bemol maior, opus 10, de Sergei Prokofiev. Vladimir Feltzman, pianista. Orquestra Sinfônica de Londres, direção de Michael Tilson Thomas. Movimentos Allegro Brioso, Meno Mosso, Andante Assai, Allegro Scherzando.

0: Concerto para piano e orquestra número 1, em ré bemol maior, opus 10, de Sergei Prokofiev. Vladimir Feltzman, pianista. Orquestra Sinfônica de Londres, direção de Michael Tilson Thomas. Movimentos Allegro Brioso, Meno Mosso, Andante Assai, Allegro Scherzando.
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0: Serenata para Orquestra de Cordas em Mi Menor, Opus 20, de Edward Elgar. Orquestra de Câmara de Londres, direção de Christopher Warren Green. Movimentos Allegro Piacevole, Larghetto, Allegretto.

0: Serenata para Orquestra de Cordas em Mi Menor, Opus 20, de Edward Elgar. Orquestra de Câmara de Londres, direção de Christopher Warren Green. Movimentos Allegro Piacevole, Larghetto, Allegretto.
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0: Sinfonia número 9, em Dó Maior, Deutsch 944, A Grande, de Franz Schubert, com a Orquestra de Cleveland, sob a direção de Jorge Zell. Movimentos Andante, Allegro ma non troppo, Andante con moto, Scherzo Allegro Vivace, Finale Allegro Vivace.

0: Sinfonia número 9 em Dó maior, Deutsch 944, a grande, de Franz Schubert, com a Orquestra de Cleveland, sob a direção de George Zell. Movimentos Andante, Allegro ma non troppo, Andante con moto, Scherzo Allegro vivace, Finale Allegro vivace.
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0: Mazurcas de Frédéric Chopin, pianista Eugène Indjic.

Sinfonia em Sol Maior, de Leopold Mozart. Orquestra Sinfônica de Toronto, direção de Kevin Mellon. Movimentos Allegro, Andante, Minueto, Allegro.

0: Sinfonia em Sol Maior, de Leopold Mozart. Orquestra Sinfônica de Toronto, direção de Kevin Mellon. Movimentos Allegro, Andante, Minueto, Allegro.
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0: Cinco lições de solfejo para voz e baixo instrumental, em versão para flauta transversal barroca e órgão, de Luiz Álvares Pinto. Ricardo Canji, flauta transversal barroca. Rosana Lanzelotti, órgão. Integrantes do Vox Brasiliensis.

0: 5 lições de solfejo para voz e baixo instrumental, em versão para flauta transversal barroca e órgão de Luiz Álvares Pinto, Ricardo Canji, flauta transversal barroca, Rosana Lanzelotti, órgão, integrantes do Vox Brasiliensis.
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0: Oito danças do ciclo Terpsícore, em transcrição para quarteto de violões de Mikhail Pretórios. Intérprete Quaternália.

0: oito danças do ciclo Terpsícore, em transcrição para quarteto de violões de Michael Pretorius. Intérprete Quaternália.
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0: Clarae Stellae, Scintillatae, Moteto RV 625 de Antonio Vivaldi, James Bowman, contratenor, The King's Consort, direção de Robert King. Partes: Allegro, recitativo Allegro, Allegro.

0: Clarae Stellae, Cincillate, Moteto RV 625 de Antonio Vivaldi, James Bowman, contratenor, The King's Consort, direção de Robert King. Partes: Allegro, recitativo Allegro, Allegro.
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0: Sonata para piano número 13 em si bemol maior, Kehl 333 de Wolfgang Amadeus Mozart. Fernando Lopes, pianista. Movimentos Allegro, Andante Cantabile, Allegretto Gracioso.

0: Sonata para piano número 13 em si bemol maior, Kehl 333 de Wolfgang Amadeus Mozart. Fernando Lopes, pianista. Movimentos Allegro, Andante Cantabile, Allegretto Gracioso.
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0: Concerto para violino e orquestra número 4 em Ré menor, de Nicolò Paganini. Salvatore Accardo, violinista. Orquestra Filarmônica de Londres, direção de Charles Dutoit. Movimentos Allegro Maestoso, Adagio com Sentimento, Rondó Galante,

0: Concerto para violino e orquestra número 4 em Ré menor, de Nicolò Paganini. Salvatore Accardo, violinista. Orquestra Filarmônica de Londres, direção de Charles Dutoit. Movimentos Allegro Maestoso, Adagio com Sentimento, Rondó Galante Andantino.
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0: Quinteto para clarinete e cordas em si bemol maior, opus 34 de Carl Maria von Weber. Richard Stoltzmann, clarinete e o quarteto de cordas Tóquio. Movimentos Allegro, Fantasia, Adagio, Minueto, Rondó Allegro.

0: Quinteto para clarinete e cordas em si bemol maior, opus 34 de Carl Maria von Weber. Richard Stoltzman, clarinete, e o quarteto de cordas Tóquio. Movimentos Allegro, Fantasia, Adagio, Minueto, Rondó, Allegro.
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0: Pavana para uma Princesa Morta, em versão para a orquestra de Maurice Ravel. Orquestra Sinfônica de Chicago, regência de Fritz Reiner.

0: Pavana para uma Princesa Morta, em versão para a orquestra de Maurice Ravel. Orquestra Sinfônica de Chicago, regência de Fritz Reiner.
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0: Os Pássaros, suíte para a pequena orquestra de Ottorino Respighi. Academia St. Martin de Fields, regência de Neville Marner. Movimentos Prelúdio, A Pomba, A Galinha, O Rouxinol, O Coco.

0: Os Pássaros, suíte para pequena orquestra de Ottorino Respighi, Academia St. Martin de Fields, regência de Neville Marner. Movimentos Prelúdio, A Pomba, A Galinha, O Rouxinol, O Coco.
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0: Quarteto de Cordas número 3, de Heitor Villa-Lobos, com o quarteto Bessler-Ries. Movimentos Allegro non troppo, Molto vivo, Molto adagio, Allegro con fuoco.

0: Quarteto de Cordas número 3, de Heitor Villa-Lobos, com o quarteto Bessler Riis. Movimentos Allegro non troppo, Molto vivo, Molto adagio, Allegro con fuoco.
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0: Peças para piano de diversos compositores latino-americanos. Pianista Olinda Alessandrini.

0: Peças para piano de diversos compositores latino-americanos. Pianista Olinda Alessandrini.
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2: Todos nós devemos muito a Thomas Edison. Se não fosse por ele, ainda estaríamos vendo televisão à luz de velas. Milton Berle.
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4: Olá, ouvintes, aqui Liz de Bortoli com apoio técnico de Jefferson Gomes. Hoje comemoramos um dos dias da televisão

0: e selecionamos textos que falam sobre essa temática. Mais do que um aparelho presente nas salas de estar, a televisão ajudou a construir hábitos, linguagens e referências culturais compartilhadas. Programas de auditório, novelas, telejornais, desenhos e séries marcaram gerações e influenciaram comportamentos, expressões e modos de ver o mundo. Nesta terça, lemos o poema Carta a um Amigo, de Raul Seixas. Sabe, Francisco, eu vi pela televisão notícias que falam do mundo mergulhado em confusão. Parece, Francisco, que tudo que você falou, somente os peixes e as aves é que prestaram atenção. Você disse que é melhor amar que ser amado, mas tem gente que ainda vive dando amor pré-fabricado. Você que um dia arrancou a roupa do teu corpo e ousou mostrar com sua nudez coisas que outro homem jamais fez. Venha de novo fazer outra revolução, pois quem sabe desta vez o mundo preste atenção. Neste programa trabalharam Liz de Bortoli, Mariana Sirena, Sofia Comparim e Rafael Prudêncio, com o apoio de André Grassi. 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
1: Toque de arte. A Orquestra Chinesa de Xangai vem pela primeira vez ao Brasil e a passagem por Porto Alegre acontece nesta terça-feira, às 8 da noite, no Teatro Simões Lopes Neto. Com o programa Cores da China, dentre a programação oficial do Ano Cultural Brasil-China 2026. O concerto reúne 9 obras originais, cada uma inspirada em uma cor tradicional chinesa e em poemas antigos de diferentes dinastias, interpretadas por instrumentos originais. Os ingressos estão à venda pelo site delarte.com.br. Também nesta terça-feira, o Grés recebe João Suplicy com o espetáculo Beatles e Elvis, um show intimista no formato voz e violão e que reúne clássicos de dois dos maiores nomes da história da música em interpretações marcadas pela personalidade e pelo estilo único do artista. Beatlemaníaco declarado e admirador de Elvis Presley desde a infância, João apresenta canções que atravessaram diferentes momentos de sua vida e que até hoje fazem parte de sua identidade musical. O Cine Bancários, em Porto Alegre, recebe na próxima quarta-feira, às 7 da noite, a pré-estreia de Honestino, novo longa-metragem dirigido por Aurélio Michiles. O filme é uma fusão entre documentário e ficção e retrata a trajetória de Honestino Guimarães, líder estudantil, ex-presidente da União Nacional dos Estudantes e aluno da Universidade de Brasília. Preso em 1973, aos 26 anos, ele nunca mais foi visto. Dessa forma, se tornou um dos casos de desaparecimento durante o regime militar no Brasil. A partir de cartas, poemas, imagens de arquivo e depoimentos de familiares, amigos e militantes, o filme recupera a história de Honestino e propõe uma reflexão sobre o apagamento de memórias e a importância de preservar os relatos daqueles que viveram e resistiram à repressão. Após a sessão, o público participa de um bate-papo sobre memória, resistência e direitos humanos, com a presença de Roberta Baggio, professora de Direito Constitucional e coordenadora da Comissão da Memória e da Verdade da UFRGS, e Paulo de Tarso Carneiro, militante político que participou da resistência à ditadura. A conversa será mediada pelo jornalista e especialista em direitos humanos, Fábio Canata, com direção de Aurélio Michiles, atuação de Bruno Gagliasso e produção de Nilson Rodrigues. Honestino chega aos cinemas brasileiros no dia 13 de agosto. O Instituto Link promove, a partir da próxima quarta-feira, o curso Os Labirintos em Borges, com o professor, tradutor e escritor Rafael Bassi, no ano que se completam 40 anos da morte do escritor argentino Jorge Luis Borges. O curso possui 3 encontros, nos dias 12, 19 e 26 de agosto, das 7 às 9 da noite, no Instituto Link, e analisa poemas, ensaios e contos do autor com temas como o infinito, os labirintos e a memória. As inscrições podem ser feitas pelo site do Instituto ou na recepção do Centro Cultural. Não é necessário conhecimento prévio e professores da rede pública de ensino podem solicitar uma bolsa com 80% de desconto. O Instituto Ling fica na Rua João Caetano, número 440. A cantora Mônica Tomasi convida o compositor, multiinstrumentista e produtor Ângelo Primon, parceiro de longa data, no espetáculo Pontes Sonoras, que chega ao multipalco Eva Soffer, em Porto Alegre, dentro da programação do musical Évora, em apresentação gratuita na próxima quarta-feira, ao 12h30. Os artistas propõem um encontro da canção brasileira com a experimentação sonora. O projeto segue em agosto com uma programação que transita por diferentes estilos musicais. Toque de Arte, produção e apresentação de Cláudia Heinzelmann. Na técnica, Luiz Fogassi e Jorge Dávila.

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1: Sinfonia número 3 em Fá maior, opus 90, de Johannes Brahms, com a Filarmônica de Berlim, sob a regência de Herbert von Karajan. Movimentos Allegro com Brio, Andante, Poco Allegretto, Allegro.

0: Sinfonia número 3 em Fá maior, opus 90, de Johannes Brahms, com a Filarmônica de Berlim, sob a regência de Herbert von Karajan. Movimentos Allegro com brio, Andante, Poco Allegretto, Allegro.
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0: Prelúdios, opus 28, de Frédéric Chopin, pianista Martha Argerich.

0: Prelúdios Opus 28 de Frédéric Chopin. Pianista Marta Argerich.
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2: Olá, ouvintes! Começando mais um episódio do Caminhos da Consciência, trazendo sempre uma reflexão para o nosso dia e para a forma como a gente escolhe enxergar e viver a nossa vida. Uma pergunta para hoje: será que a gente realmente cria a nossa realidade? Meu nome é Simone, eu sou instrutora de yoga, também trabalho com viagens de autoconhecimento, um roteiro itinerante, e a próxima vai ser para o Ceará. Eu quero trazer essa pergunta aqui para dentro do yoga, porque quando a gente fala em criar a realidade, parece que é simplesmente pensar positivo, mentalizar alguma coisa e esperar que isso aconteça. Só que eu não enxergo dessa forma. Eu acredito que criar a nossa realidade tem muito mais a ver com consciência. Quando a gente não controla tudo o que acontece com a gente, existem situações que simplesmente acontecem. Pessoas que chegam, pessoas que vão embora, mudanças que a gente não escolheu, situações que fogem completamente do nosso controle no dia a dia. Mas também existe uma coisa que está nas nossas mãos, que é a forma como a gente escolhe responder para tudo isso. E aí que entra o yoga. No último episódio, a gente falou um pouco sobre Svadhyaya, que é o autoestudo. Talvez esse seja um dos primeiros passos para começar a transformar a nossa realidade, porque eu não observo só os meus padrões, eu continuo repetindo eles. Se eu sempre ajo da mesma maneira, reajo dessa forma e escolho essa forma para reagir, eu me relaciono da mesma maneira e aceito as mesmas coisas, é muito provável que eu continue encontrando situações parecidas, repetitivas. Isso não significa que tudo que acontece na nossa vida seja a nossa culpa, mas significa assumir responsabilidade por aquilo que está ao nosso alcance. Pensa aqui comigo, se você sempre diz sim quando queria dizer não, se você sempre permanece onde já não gostaria de estar, se você sempre reage no impulso ou sempre escolhe pelo medo, como é que a gente pode esperar que a realidade seja completamente diferente? Talvez a mudança comece justamente quando a gente começa a escolher diferente. Nem sempre é uma grande mudança. Às vezes é uma pequena decisão. É dizer um não, colocar um limite, ficar em silêncio em vez de reagir, sair de um lugar que já não faz sentido. Escolher uma pessoa diferente. Começar algo que você vinha adiando. É parar de fazer aquilo que você já sabe que não te faz bem. Dentro do yoga existe também uma ideia que se chama Sankalpa, que pode ser compreendido como uma intenção. É quando você começa a ter clareza sobre aquilo que realmente quer construir. Quando você sabe onde quer ir, as suas escolhas começam a mudar. E talvez criar a realidade seja justamente isso, não controlar o caminho inteiro, mas começar a escolher conscientemente a direção. Cada escolha que você faz hoje vai construindo de alguma maneira a pessoa que você vai ser amanhã. Eu acho muito interessante pensar nisso, porque muitas vezes a gente espera a primeira realidade mudar para depois mudar. Quando isso for acontecer, eu vou ficar bem. Quando aquela pessoa mudar, eu vou conseguir seguir. Quando eu tiver determinada oportunidade, é aí que eu vou começar. Talvez seja o contrário. Talvez primeiro alguma coisa precise mudar dentro, depois aos poucos as nossas escolhas começam a acompanhar essa mudança. A realidade externa começa a se encontrar, a encontrar uma pessoa diferente. Uma pessoa que pensa diferente, que escolhe diferente, que se posiciona diferente, que não aceita mais as mesmas coisas e tem outros valores, outras prioridades. E isso conversa muito com o que a gente já tinha falado nos outros episódios. Primeiro, Kali nos mostrou a necessidade de cortar aquilo que já não serve. Depois falamos sobre Satya, sobre viver de acordo com a nossa verdade e aprender a se posicionar. E depois a gente falou de Svadhyaya, sobre olhar essa repetição de padrões e reconhecer. Depois que eu reconheço tudo isso, o que eu consigo escolher diferente? Porque o autoconhecimento sem mudança vira apenas consciência, e consciência colocada em prática, aí começa a transformar a nossa vida. Então eu quero te deixar uma pergunta para hoje. Que realidade que você está construindo através das tuas escolhas diárias. Não é aquilo que você gostaria de viver, mas aquilo que suas atitudes estão realmente construindo. Talvez uma segunda pergunta seja ainda mais importante. O que que você precisa começar a fazer diferente para que a sua realidade também comece a mudar? Talvez seja uma escolha pequena, dizer um não, talvez dizer um sim. Talvez seja simplesmente parar de repetir um padrão que você já reconheceu. Porque quando não precisa controlar tudo para começar a transformar alguma coisa, você só precisa começar pelo lugar onde você tem o poder de escolha. E esse lugar é você. Bom, esse foi mais um episódio do Caminhos da Consciência, hoje falando um pouquinho sobre essa criação

Gabor-Janota Fagotti, Orquestra de Câmara Ferenc Liszt de Budapeste, sob a direção de János Hola. Movimentos Allegro, Adagio, Presto.

0: Concerto para fagote e orquestra em si bemol maior, de Johann Christian Bach, Gábor Janota fagote, Orquestra de Câmara Ferenc Liszt, de Budapeste, sob a direção de János Holla. Movimentos Allegro, Adagio, Presto.
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0: Concerto em Lá Maior da série Música de Banquete, Parte 1, de Georg Philipp Telemann, com música antiga de Colônia, sob a direção de Reinhard Goebel. Movimentos Largo, Allegro, Gracioso, Allegro.

0: Concerto em Lá Maior, da série Música de Banquete, parte 1, de Georg Philipp Telemann, com música antiga de Colônia, sob a direção de Reinhard Gebel. Movimentos largo, allegro, gracioso, allegro.
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0: Peças para alaúde de diversos compositores. Jürgen Hübscher e Konrad Ragusnig, alaudistas.

0: peças para alaúde de diversos compositores, Jürgen Hipscher e Konrad Hagosnig, alaudistas.
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2: Jornalismo 1080, meio-dia, 1 minuto, 16 graus, no campus central da URGS em Porto Alegre. Olá, ouvintes, eu sou Mariane Quadros e apresento, a partir de agora, as notícias desta manhã. O Ministério das Relações Exteriores do Catar informou em coletiva hoje que as negociações entre Omã e Irã sobre o Estreito de Hormuz estão em estágio avançado. O porta-voz catari afirmou que o objetivo da mediação é reabrir a hidrovia o mais rápido possível e reforçou o incômodo com qualquer atraso. Países do Golfo cobram o retorno às condições anteriores ao conflito com os Estados Unidos, a fim de garantir a livre navegação no local. A diplomacia do Catar alertou ainda que a rota estratégica não pode ser utilizada como ferramenta do que chamou de chantagem política. O fechamento ou restrição no Estreito de Hormuz afeta diretamente o comércio global de petróleo e a estabilidade regional. E um tribunal da Síria condenou à pena de morte o ex-presidente Bashar al-Assad e seu irmão Maher al-Assad por crimes de guerra e contra a humanidade. A sentença apontou a responsabilidade pelas cerca de 500 mil mortes ocorridas durante os 14 anos de guerra civil no país. Os dois fugiram para a Rússia em dezembro de 2024, logo após a queda do regime, e foram hoje julgados à revelia. O primo de Assad também foi condenado à morte no mesmo processo por liderar a repressão na província de Daraa. Único presente no tribunal em Damasco, Atef Nahib, é um dos funcionários de mais alto escalão do regime deposto a ser levado a julgamento. O terremoto de magnitude 7,4 que atingiu ontem a Colômbia deixou pelo menos 224 mortos e causou devastação generalizada no oeste do país. As equipes de resgate trabalham entre os escombros em busca de sobreviventes nas cidades como Cali, Pereira e na região de Chocó. As autoridades alertam que o número de vítimas pode subir à medida que as buscas avançam e o acesso a áreas isoladas é liberado. Mais de 2.700 pessoas foram registradas como desaparecidas em plataformas de busca comunitárias, número que não é confirmado pelas autoridades locais. Este é considerado o abalo sísmico mais forte registrado na Colômbia neste século e tem mobilizado serviços de emergência por toda a região afetada. E a inflação oficial desacelerou para 0,7% em julho, segundo os dados divulgados hoje pelo Instituto Brasileiro de Geografia e Estatística. O resultado do Índice Nacional de Preços ao Consumidor Amplo vem após uma alta de 0,16% registrada no mês de junho. Considerando os 12 meses encerrados agora em julho, a alta é de 4,44% dentro do intervalo da meta do Banco Central, que é de inflação de 3% com tolerância até 4,5%. A maior alta do mês veio do grupo de habitação por causa da conta de luz. Por outro lado, o grupo Alimentação e Bebidas ajudou a segurar o indicador ao registrar queda no período. As maiores reduções de preço ocorreram no tomate, da batata inglesa e da cenoura. E as exportações brasileiras para os Estados Unidos caíram 12,2% entre janeiro e julho deste ano, na comparação com o ano passado. A queda representa quase 3 bilhões de dólares a menos e levou os embarques ao menor nível para o período em 3 anos. Os produtos atingidos pelas sobretaxas impostas por Donald Trump registraram a maior retração, despencando 31,5%. O recuo vai no sentido oposto das vendas externas totais do país, que cresceram 10,5%.

e acionaram o serviço de emergência para socorro. A vítima foi levada ao Hospital Cristo Redentor, onde permanece internada em estado gravíssimo, sem identificação confirmada até o momento. A Polícia Civil investiga a tentativa de homicídio e analisa câmeras de segurança da área para tentar identificar o autor do crime. E a Prefeitura de Porto Alegre promove amanhã um feirão da empregabilidade no Centro de Referência da Juventude da Bom Jesus. O evento, em celebração ao Dia Internacional da Juventude, oferece vagas de trabalho, elaboração de currículos e encaminhamento para seleções. A ação ocorre na Rua Marta Costa Franzen, dentro da programação da Semana Municipal da Juventude. A Secretaria de Saúde também vai estar no local realizando testes rápidos e exames, enquanto o PROCON oferece orientações sobre direitos do consumidor. O Cine Municipal também estará presente, disponibilizando workshops focados na preparação para o mercado de trabalho e na autoestima. Porto Alegre registra máxima de 17 graus nesta terça-feira. Para amanhã, a previsão é de chuva e raios, com mínima de 12 e máxima de 16 graus. Os dados são da Catavento Meteorologia e Meio Ambiente para a Prefeitura de Porto Alegre. Confira agora outros destaques da manhã. China pede para intervir a favor do Brasil contra tarifaço dos Estados Unidos. Pequim pediu para ser parte da consulta à Organização Mundial do Comércio, alegando que a tarifa imposta por Washington aos produtos brasileiros afeta a economia chinesa. Rio Grande do Sul tem expansão mais elevada em junho na produção industrial. Os dados foram divulgados hoje pelo Instituto Brasileiro de Geografia e Estatística. Polícia prende 15 integrantes de facção suspeitos de envolvimento em sumiço de homem em Porto Alegre. O Jornalismo 1080 teve produção e apresentação de Mariane Quadros, do Departamento de Jornalismo da Rádio da Universidade. Na técnica, Jorge Dávila. A próxima edição é amanhã, ao meio-dia.

A Marcha dos Combatentes, Bourré e Minueto, de Jean-Baptiste Lully. Le Concert de la Nation, direção de Jorge Savai.

0: A Marcha dos Combatentes, Bourrée e Minueto, de Jean-Baptiste Lully. Le Concert de la Nation, direção de Jordi Savai.
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0: Quarteto de Cordas, Opus 77, número 2, em Fá Maior, de Joseph Haydn, com o quarteto Franz Schubert, movimentos Allegro Moderato, Minueto e Trio, Presto ma non troppo, Andante, Finale, Vivace Assai.

0: Quarteto de Cordas, Opus 77, número 2, em Fá Maior, de Joseph Haydn, com o quarteto Franz Schubert, movimentos Allegro Moderato, Minueto e Trio, Presto ma non troppo, Andante, Finale, Vivace assai.
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0: Noturnos números 1 a 5 para piano de John Field, pianista Benjamin Fried.

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0: Concerto para trombone e banda militar em si bemol maior de Nikolai Rimsky-Korsakov. Michel Beckett, trombone. Banda Sinfônica Belgian Guides, direção de Norbert Nozzi. Movimentos Allegro Vivace, Andante Cantabile, Allegro.

0: Concerto para trombone e banda militar em si bemol maior de Nikolai Rimsky-Korsakov. Michel Beckett, trombone. Banda Sinfônica Belgian Guides, direção de Norbert Nozzi. Movimentos Allegro Vivace, Andante Cantabile, Allegro.
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0: Concerto para violino e orquestra em Sol Maior, opus 46 de Anton Rubinstein. Orquestra Filarmônica Eslovaca, regência de Mihail Halas. Movimentos Moderato Assai, Andante Moderato Assai.

0: Concerto para violino e orquestra em Sol Maior, opus 46 de Anton Rubinstein. Orquestra Filarmônica Eslovaca, regência de Mihail Halas. Movimentos Moderato Assai, Andante Moderato Assai.
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0: Música para piano de Ernesto Nazaré, pianista Miguel Proença.

0: Música para piano de Ernesto Nazaré, pianista Miguel Proença.
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Buenas! Está começando mais uma edição do Porto Alegre Ouve Tangos, aqui pela Rádio da Universidade da URGS, 1080 AM. O tema de hoje é o Dia do Amigo, celebrado ontem, 20 de julho. A data foi criada por um argentino, Enrique Febraro, inspirado pela chegada do homem à Lua em 1969. Para este argentino, aquele feito simbolizava a união da humanidade e, por consequência, a amizade. E como sabemos, o tango também nasceu justamente da convivência e da amizade. Nos cafés, nos clubes de bairro, nas orquestras, nas mesas onde amizades se formavam, nas carreiras de cavalo, no futebol, em outros tantos espaços, né? E é muito interessante que essa data seja uma data argentina, porque na Argentina a amizade ela é cultivada de uma forma diferente. A gente enxerga e vê muitas vezes reunião de amigos do colégio, da faculdade, que se encontram 20, 30, 40 anos depois. Não é que não aconteça isso no Brasil, mas lá se leva muito a sério esse reencontro. Por conhecer, por ter amigos e alguns parentes na Argentina, a gente tem contato com essa forma de celebração que é muito significativa. Acho que nos falta alguma coisinha nesse sentido. E o Dia do Amigo também é um dia especial que se celebra esse conjunto de encontros, as pessoas se dão presentes. É uma data comercial, como tudo acaba sendo, mas também tem essa retomada, e às vezes o amigo que não tem tempo marca no dia 20 de julho para encontrar o outro amigo. Então, acho que é uma forma interessante de se enxergar a vida. E essa data é comemorada também no Uruguai pela proximidade. No Brasil, ela aparece mais na internet, a gente poderia dizer, e há alguma menção em Moçambique também ao Dia do Amigo. Talvez, por uma questão comercial, isso até se amplie, mas a amizade, que é o fruto desta data, o ponto desta comemoração, é o mais importante, certamente, né? E escolhemos, dentre os tangos, que tematizam muitas coisas, a gente sabe, né? A gente vem conversando há algum tempo sobre essa questão, aparece tango para o amigo, para a amizade, né? E nós escolhemos um tango que foi eternizado na voz de Carlos Gardel, embora não tenha sido escrito por ele, como a maioria dos seus tangos, claro, né? Ele foi escrito por Júlio César Sanders e César Felipe Vedani. E é um tango que fala de despedida. Ele se chama Adeus Muchachos, né? E é uma despedida da vida, mas também dos companheiros da turma amiga, ou como se diz em espanhol, de la barra. A gravação que nós ouviremos é da orquestra de Alfredo de Angelis e foi eternizada pela voz de Gardel, mas hoje nós ouviremos uma versão mais recente nas vozes de Dante, Roca e Julio Martel.

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1: E seguindo com a temática da amizade, dos tangos que nós encontramos, nós

guerra, como se diz na Argentina, certamente ia acabar tematizando a amizade masculina. Não que não haja tangos em que apareça uma mulher e tudo isso, mas normalmente essa mulher já é amizade pós-encontro, né? Já é aquele momento em que um homem retorna depois de passar da vida de conquistas e se aproxima dessa mulher. Mas é um espaço masculino, um espaço do tango, que depois sim vai receber mais vozes femininas e temáticas femininas, né? Então escutemos Buen Amigo, que é este tango muito conhecido, na voz de Julio De Caro e seu sexteto.

Dentre os artistas que gravaram tangos relacionados à amizade, nós vamos ter uma das grandes vozes, né? Eu sempre lembro aqui que Gardel, Edmundo Ribeiro, Júlio Sousa e Goyeneche, para mim, são as grandes vozes do tango, né? E Ribeiro gravou de Hugo Gutiérrez também, né? Que compôs muitos tangos, uma homenagem direta aos amigos que acompanham toda a vida, né? Então, esse tango é uma homenagem a esses amigos que acompanham por toda a vida um indivíduo que estão e compartilham essa amizade. E aqui, uma das grandes questões que aparece, e não é à toa, que aparece em muitos tangos, são os cafés, né? O café de Buenos Aires é o espaço de convivência social, é o espaço do encontro. No episódio anterior, nós falamos do café como esse espaço de convivência pós-jogo de futebol no domingo.

aquele momento em que se vai comentar, para usar uma palavra contemporânea da gíria futebolística, vai fazer a resenha, né? Então essa é a palavra dessa conversa sobre futebol. E aqui também, né, nesse conjunto de tangos, o café, ele vai aparecer como esse espaço de convivência social. Um espaço que é quase uma segunda casa, um espaço em que se compartilham as tristezas, e se pensamos em tango, a desdita amorosa é um grande tema, né? Então não há como falar de tango, não há como falar de amizade e não há como falar de sofrimento sem citar o café. Mas escutemos a música Buen Amigo com Julio De Caro e seu sexteto.

Além disso, a amizade, ela é também muitas vezes retratada pelo sofrimento, né? O amigo é o ombro capaz de escutar nossas queixas, escutar as dificuldades da vida, escutar a perda da mulher amada. E tem uma música que é um clássico, né? De Aníbal Troilo e Homero Manzi, que é um lamento, é um grande lamento. E este amigo, ele não é um amigo de carne e osso. Quem escuta este grande lamento, quem escuta essa voz que sofre, que é uma das grandes temáticas do tango, é um instrumento musical. E é o instrumento musical mais relacionado com o tango. É o bandoneon. Che bandoneon é a música do indivíduo que conta suas mágoas, que divide suas mazelas com este amigo que não é de carne e osso, que é um instrumento. E claro, né, a formação do tango passa principalmente por transposição deste sofrimento real ou lírico para a música. E aqui o bandoneon é exatamente isso, né? Por quê? Porque a música do bandoneon é sempre queixosa, né? É sempre uma lástima transformada em música. E sempre se usa a metáfora do bandoneon que chora. Então, nada melhor que o bandoneon seja visto como este amigo também, como este ombro amigo. E para falar de bandoneon e falar de uma grande versão, nós temos a versão de Roberto Goyeneche, essa versão de Che Bandoneon. Escutemos então, um amigo que conhece as alegrias e as tristezas de todos os indivíduos.

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2: E como falávamos? Falávamos do café. E existe um tango, basicamente, que retoma essa questão da amizade e do café. Esse tango é com letra de Mariano Mores e música, com música de Mariano Mores e letra de Henrique Santos de Sépolo, o filósofo do tango, né? O cafetim é o símbolo da amizade portenha. É o lugar onde se aprende, onde se conversa e também onde se compartilha a vida, né? Essa letra só poderia ser de Discépolo, que traz para a música popular temas fundamentais e a gente poderia dizer, né, filosóficos, como nós já vimos em outros programas, né? E o cafetim, então, assume esse papel nessa letra discepoliana. Então, cafetim de Buenos Aires, e esse cafetim é o pequeno café, né? Aquele café, muitas vezes, de bairro, onde vão sempre as mesmas pessoas, onde o garçom conhece os indivíduos pelo nome. Interpretado, mais uma vez, por Goyeneche, né? Que é uma das vozes mais emotivas do tango, eu diria contemporâneo, mas já faz algum tempo que ele faleceu, mas eu digo de uma segunda idade do tango, né? Ele quase que é um elo perdido entre o tango contemporâneo. O elo perdido não, ele é quase o elo entre o tango contemporâneo e o tango da velha guarda. Muitos tangueiros vão se inspirar nele, muitos tangueiros contemporâneos. E ele se inspirou realmente nos tangueiros da velha guarda. Então, escutemos Cafetim de Buenos Aires.

E um outro tango, e aqui é uma temática que muitas vezes não é retomada, né? Não é tratada, é a questão do tango e a religiosidade. O tango sempre associado ao basfon, a vida, digamos assim, da noite, os homens e as mulheres, a traição, e muito pouco se fala de tangos cuja temática seja a religiosidade, né? E aqui esse tango, ele é trazido por quê? Porque é um tango que vai tratar diretamente da figura de Cristo como um amigo, né? Ele diz assim: ainda tem um amigo, que grande tristeza que ele esteja crucificado e ferido, né? Que não se pode evitar que ele sangre, nem aliviar suas dores infinitas, né? E aí esse amigo é o amigo que não deixa o eu lírico solo. Ele diz: eu não estou sozinho, estou a salvo de todos e de todos os esquecimentos. Ele sabe que por muito menos foi traído, quase saiu um traicionado, né? E vendido. Então, aqui é uma temática que é essa aproximação de um indivíduo que não tem ou que perdeu os amigos terrenos, né? Mas que tem na figura de Cristo, na figura de um indivíduo traído, como é Cristo, que vai parar em uma cruz, essa possibilidade, né? Essa possibilidade de ter alguém com quem compartilhar, né? E alguém que também sofre, né? E ele marca isso, né? Porque ele diz assim: se às vezes me converto em solitário e vou pelas ruas do esquecimento, tenho ainda um amigo, e repito, que eu escolhi no meio da rua, no lugar da minha solidão, onde me espera com seus braços em sua cruz, este meu único amigo. Então, é um tango religioso, que não é uma temática muito comum no tango, mas que aparece em algumas obras. E aí, esse tango religioso, ele aqui é cantado por Mário Pomar, acompanhado da orquestra de Carlos de Sarli, e a música é de Arturo Galuti e Julio Camiloni. Então, escutemos esse tango original, um tango religioso.

0: E chegamos mais uma vez ao fim do nosso Porto Alegre Ouve Tangos, em que repassamos tangos de amizade, tangos de turma, tangos de cafés e até um tango religioso, né? Em que a figura do amigo é a figura da compreensão, a figura que está sempre pronta a ouvir. E se no dia anterior foi o dia do amigo, né? Deixamos agora atrasados, mas ainda no mesmo espírito, um feliz dia do amigo a todos os ouvintes que ouvem o Porto Alegre Ouve Tangos. Agradecemos a técnica do Fugace, que aqui nos ajuda com as dificuldades, e esperamos todos na próxima semana. Boa tarde.
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2: Literatura. Cada vez que você respira, inala o pó dos nossos ossos, busca revelar como os grandes dramas não se desenrolam apenas em acontecimentos extraordinários. Valborg, marcada pela pobreza e pelo peso da maternidade, e Joanne, administradora discreta dos negócios da família e de seus próprios anseios, têm suas trajetórias unidas por uma decisão tomada em um momento de desespero. Anos depois, em um único dia de dezembro, as lembranças desse passado e os sentimentos que permaneceram silenciados voltam a se impor, com um olhar atento para os atos mais corriqueiros, Dit Home Bro lança luz sobre a rotina de duas mulheres cuja amizade se desenvolve enquanto sentem-se aprisionadas pelos papéis de gênero tradicionais dos anos 50. A obra está em pré-venda. Cada vez que você respira o pó dos nossos ossos é uma edição da Rua do Sabão. A poesia vive tentando escapar às definições ou aos adjetivos, por vezes nada elogiosos, que a denominam. Para alguns, ela é difícil e incompreensível, mas para Tarso de Melo ela é mais que útil, ela é essencial. No ensaio Música do Mundo, da editora Fósforo, o poeta e editor propõe uma conversa descontraída sobre os principais aspectos envolvidos nesta arte e demonstra que o conhecimento da poesia pode se dar através de diversas formas, modos de ler e escutar. Não há regras nem pré-requisitos, e sim trilhas para se aventurar nesse vasto universo inventivo. Dividido em 6 partes que podem ser lidas independentemente, ele aborda tanto a natureza e a função da poesia como as origens e histórias que as constituem. Literatura teve produção e apresentação de Cláudia Heinzelmann, na técnica Luiz Fogassi e Cleiton Lopes.

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0: Abertura do Festival de Johannesburgo, de William Walton. English Northern Philharmonia, direção de Paul Daniel.

0: Abertura do Festival de Johannesburgo, de William Walton. English Northern Philharmonia, direção de Paul Daniel.
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0: Sonata para fagote e piano em Sol Maior, Opus 168, de Camille Saint-Saëns. Klaus Thünemann, fagote. Ricardo Requerro, ao piano. Movimentos Allegretto Moderato, Allegro Scherzando, Adagio Allegro Moderato.

Sonata para fagote e piano em Sol Maior, Opus 168, de Camille Saint-Saëns. Klaus Thünemann, fagote. Ricardo Requeiro, ao piano. Movimentos Allegretto Moderato, Allegro Scherzando, Adagio Allegro Moderato. 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Baquianas Brasileiras número 5 para soprano e 8 violoncelos, de Heitor Villa-Lobos. Vitória de Los Angeles, soprano, e o conjunto de violoncelos da Orquestra Nacional da Radiodifusão Francesa, direção do compositor. Movimentos Ária, Cantilena, Dança Martelo.

0: Baquianas Brasileiras número 5 para soprano e 8 violoncelos de Heitor Villa-Lobos. Vitória de Los Angeles, soprano, e o conjunto de violoncelos da Orquestra Nacional da Radiodifusão Francesa, direção do compositor. Movimentos Ária, Cantilena, Dança Martelo.
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0: Contrastes para violino, clarinete e piano de Bela Bartok. Benny Goodman, clarinete. Joseph Zizet, violino. Bela Bartok, piano. Movimentos Dança da Iniciação, Relaxamento, Dança Rápida.

0: Contrastes para violino, clarinete e piano de Béla Bartók, Benny Goodman, clarinete, Joseph Zizet, violino, Béla Bartók, piano. Movimentos dança da iniciação, relaxamento, dança rápida.
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0: Sonatina Meridional para violão de Manuel Ponce. Eduardo Abreu, violonista. Movimentos Campo, Copla, Fiesta.

0: Sonatina Meridional para violão de Manuel Ponce, Eduardo Abreu, violonista. Movimentos Campo, Copla, Fiesta.
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0: Concerto para piano e orquestra em Lá menor, Opus 7, de Clara Schumann. Shoko Sujitani, piano. Orquestra Sinfônica de Berlim, sob a direção de Gerard Oskamp. Movimentos Allegro Maestoso, Romance, Andante non troppo con grazia, Finale Allegro non troppo, Allegro molto.

Concerto para piano e orquestra em Lá menor, opus 7, de Clara Schumann. Choko Sujitani, piano. Orquestra Sinfônica de Berlim, sob a direção de Gerard Oskamp. Movimentos: Allegro Maestoso, Romance, Andante non troppo con grazia, Finale, Allegro non troppo, Allegro molto. 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Concerto para flauta, harpa e orquestra em Dó maior, Kyrill 299, de Wolfgang Amadeus Mozart. Susan Paulman, flauta, Nancy Allen, harpa e orquestra de câmara Orfeus. Movimentos Allegro, Andantino, Rondó, Allegro.

0: Concerto para flauta, harpa e orquestra em Dó maior, Kyrill 299 de Wolfgang Amadeus Mozart. Susan Paulman, flauta, Nancy Allen, harpa e orquestra de câmara Orfeus. Movimentos Allegro, Andantino, Rondó Allegro.
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0: Música de A Rainha das Fadas, de Henry Purcell. Solista de Hamburgo, direção de Emil Klein.

0: música de A Rainha das Fadas, de Henry Purcell. Solista de Hamburgo, direção de Emil Klein.
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0: Sonata em Ré maior, em transcrição para duo de violões de Antônio Soler e da preste Alexandre Lagoia, violonistas.

0: Sonata em Ré maior, em transcrição para duo de violões de Antônio Soler e da preste Alexandre Lagoia, violonistas.
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0: Noneto para cordas e sopros em Fá maior, opus 31, de Louis Spohr. Consortium clássico com direção de Dieter Klecker. Movimentos Allegro, Scherzo, Adagio, Finale, Vivace.

Noneto para cordas e sopros em Fá maior, opus 31, de Louis Spohr. Consortium clássico, com direção de Dieter Klecker. Movimentos Allegro, Scherzo, Adagio, Finale, Vivace.

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1: Concerto para piano e orquestra número 8 em Lá bemol maior, Opus 151, Saudação ao Reno, de Ferdinand Ries. Christopher Hinterhuber, pianista, e a Orquestra Sinfônica da Nova Zelândia. Direção de Uwe Groth. Movimentos Allegro com moto, Larghetto com moto, Rondó Allegro molto.

0: Concerto para piano e orquestra número 8 em Lá bemol maior, opus 151, Saudação ao Reno, de Ferdinand Ries. Christopher Hinterhuber, pianista, e a Orquestra Sinfônica da Nova Zelândia. Direção de Uwe Groth. Movimentos Allegro com moto, Larghetto com moto, Rondó Allegro molto.
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0: Homenagem à La Tempranica para a Orquestra de Joaquim Rodrigo, Orquestra Sinfônica de Castela e Leão, regência de Max Bragado Darmann.

0: Homenage a la Tempranica para a Orquestra de Joaquim Rodrigo. Orquestra Sinfônica de Castela e Leão, regência de Max Bragado Darman. 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
0: Prelúdios para piano de Alexander Scriabin, pianista Eugênio Zarafiantes.

0: Prelúdios para piano de Alexander Scriabin, pianista Eugênio Zarafiantes. 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
1: Boa tarde, ouvintes. Este é a Universidade Revista, cultura e informação pelos 1080 da Rádio da Universidade. No programa de hoje, vamos destacar o som de Miles Davis. E começamos com Godchild e Out of the Blues.

Miles Davis, Out of the Blues. Antes foi Godchild. A Orquestra Chinesa de Xangai vem pela primeira vez ao Brasil e a passagem por Porto Alegre acontece nesta terça-feira, às 8 da noite, no Teatro Simões Lopes Neto, com o programa Cores da China, dentro da programação oficial do Ano Cultural Brasil-China 2026. O concerto reúne 9 obras originais, cada uma inspirada em uma cor tradicional chinesa e em poemas antigos de diferentes dinastias, interpretadas por instrumentos como o sheng, a pipa e suona. A Orquestra Chinesa de Xangai é uma das primeiras grandes orquestras modernas de música tradicional chinesa do país. A passagem por Porto Alegre integra uma turnê que também passa pelo Rio de Janeiro, São Paulo, Brasília, Belo Horizonte e Curitiba. Os ingressos estão à venda pelo site delarte.com. Nesta quinta-feira, às 7 da noite, o Cine Bancários realiza um evento de pré-estreia do documentário Honestino, que remonta a história de um estudante desaparecido durante a ditadura. Na ocasião, após a exibição do longa, será realizado um bate-papo com Roberta Baggio, professora de Direito Constitucional e coordenadora da Comissão da Memória e da Verdade da URGS, Paulo de Tarso Carneiro, militante político que participou da resistência à ditadura, e Fábio Canata, que é jornalista e especialista em direitos humanos. Os ingressos podem ser adquiridos na bilheteria da casa.

Miles Davis, Moon Dreams. Antes foi How Deep is the Ocean. A evolução da comunicação, desde os equipamentos mecânicos até as tecnologias que antecederam a era digital, é tema da exposição Memórias da Comunicação, o Universo Antes do Clique, que abre no dia 13 de agosto. A exposição conta com parceria de antiquaristas e colecionadores e reúne cerca de 50 peças históricas que marcaram diferentes momentos da comunicação ao longo do século XX. Entre os itens do acervo estão máquinas de escrever, câmeras fotográficas analógicas, rádios, telefones com fio, aparelhos de fax, televisores, gravadores, calculadoras e outros equipamentos que fizeram parte da rotina de milhões de pessoas antes da popularização da internet e dos smartphones. A iniciativa busca despertar a memória afetiva daqueles que viveram essa época e, ao mesmo tempo, proporcionar às novas gerações a oportunidade de conhecer equipamentos que hoje fazem parte do patrimônio histórico e tecnológico. Cada peça exposta ajuda a contar a trajetória da comunicação e evidencia a rapidez com que a tecnologia evoluiu nas últimas décadas. A exposição, que permanece aberta para visitação até o dia 22 de agosto, tem entrada franca na galeria Quinta Avenida Center, na rua 24 de outubro, número 111.

Now is the time. Antes foi Milano. Inicia no próximo sábado a ação cultural que vai percorrer as ruas do Centro Histórico de Porto Alegre, o projeto Caminhos Literários. Realizada pela Biblioteca Pública, a iniciativa tem como tema, em sua primeira edição, a Porto Alegre de Corpo Santo, considerado um dos autores mais originais, inquietos e visionários da literatura brasileira. O guia da caminhada será o ator e diretor Zé Adão Barbosa, reconhecido por sua trajetória no Teatro Gaúcho e por ter levado aos palcos as obras Mateus e Mateusa, de Corpo Santo. Ao longo do trajeto, o público será conduzido por lugares que marcaram a vida do escritor e conhecerá episódios da história da cidade. A caminhada começa no Teatro São Pedro, diante do qual será discutida a distância entre o teatro institucional e a dramaturgia radical proposta por Corpo Santo. Em seguida, o grupo visita a Biblioteca Pública do Estado, criada em 1871, quando o escritor ainda estava em plena atividade intelectual. O trajeto segue até a esquina das ruas General Câmara e dos Andradas, onde funcionou a tipografia montada por Corpo Santo em 1877 para imprimir seus próprios textos, em um gesto de resistência diante da censura e da incompreensão da sociedade. A última parada acontece na Santa Casa de Misericórdia de Porto Alegre, instituição ligada ao processo que resultou em sua interdição judicial, episódio que marcou profundamente a trajetória de Corpo Santo na literatura. O projeto Caminhos Literários ocorre no próximo sábado, às 10 da manhã, e tem entrada franca. Entre as celebrações do Dia Estadual do Patrimônio Cultural, uma caminhada ao ar livre nos cemitérios da Santa Casa e São João. O passeio pela necrópole evidencia aspectos históricos e artísticos sobre a fabricação de monumentos funerários e trajetórias de personalidades que marcaram a história da sociedade. A caminhada cultural nos cemitérios tem como objetivo evidenciar a relevância artística, história e cultural do espaço. Em suas variadas edições, traz à tona diferentes temas como política, arte, além de diversas histórias. A mediação é de Gabriela Portela Moreira, historiadora do Centro Histórico Cultural Santa Casa, e Luísa Neitzke Carvalho, doutora em artes visuais e pesquisadora em arte funerária. A caminhada ocorre no dia 14 de agosto, das 7h30 às 9h30 da noite, no cemitério da Santa Casa e São José, na Avenida Oscar Pereira, 423, e os ingressos estão disponíveis no Simpla.

Miles Davis, It Might As Well Be Spring. Antes foi Embraceable You e Ray's Idea. No dia 12 de agosto, o Grass recebe o espetáculo Miles e Coltrane 100 anos, uma homenagem a dois dos maiores nomes da história do jazz. A apresentação celebra o centenário de nascimento de Joe Coltrane e revisita a trajetória musical construída ao lado de Miles Davis em um concerto que percorre diferentes momentos da evolução do gênero. O repertório reúne clássicos como All Blues e Jump Steps, além de outras composições marcantes que atravessaram as diferentes fases de Miles Davis e John Coltrane. No palco, o quinteto formado por Bruno Silva no trompete, Cristiano Ludwig no saxofone, Ras Vicente no piano, Matheus Albornoz no baixo e Dani Vargas na bateria. O Museu de Arte do Rio Grande do Sul apresenta a exposição Projeto Releitura 1986-1987, O Gesto de Ver Outra Vez. A inauguração é no dia 15 de agosto, às 10h30 da manhã, em um evento aberto ao público. E a mostra permanece em exibição até o dia 8 de novembro, no segundo andar do museu. O especial Sade Smooth Jazz Band é um espetáculo dedicado à obra da icônica cantora britânica Sade, reconhecida mundialmente por sua elegância, sofisticação e pela fusão de soul, jazz, rhythm and blues e pop. Interpretado por uma banda formada por músicos experientes de Porto Alegre, o show apresenta versões fiéis dos maiores sucessos da artista, preservando a sonoridade marcante e a atmosfera envolvente que conquistaram gerações. O repertório inclui clássicas como Smooth Operator, The Sweetest Taboo e Kiss Me of Life. Mais do que um tributo, o projeto proporciona uma experiência musical refinada, ideal para teatros e casas de espetáculos. O show é na próxima quinta-feira, às 9h da noite, no Bar Ocidente, e os ingressos estão na plataforma Simpla.

Miles Davis, Good Bait. Antes foi Chasing the Bird. A Universidade Revista de hoje vai ficando por aqui. O programa teve produção e apresentação de Cláudia Heinzelmann. Na técnica, Luiz Fogassi e Clayton Lopes. Seguimos até a Voz do Brasil com Miles Davis. Estamos ouvindo Vênus de Milo. A Universidade Revista volta na próxima quarta-feira, às 18h, aqui pelos 1080 da Rádio da Universidade. Uma boa noite e até lá.

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1: Em Brasília, 19 horas.
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2: Olá, boa noite.
1: Boa noite para você que nos acompanha em todo o país.
2: Terça-feira, 11 de agosto de 2026.
1: Vamos aos destaques do dia.
2: Plano da Apex quer diversificar destino das exportações brasileiras.
1: Iniciativa busca apoiar empresas impactadas pelas tarifas impostas pelos Estados Unidos. Luana Karen.
3: Entre os mercados alternativos com parcerias na agência estão Canadá, México, Alemanha, Turquia, África do Sul, China e Índia.
2: IBGE revela que inflação em julho foi de 0,07%.
1: Índice foi menor que o registrado no mês anterior. Márcia Fernandes.
4: O setor de alimentação e bebidas teve queda de 0,67%. A redução veio por influência dos alimentos comprados para consumo em casa.
2: E vamos falar daquelas ligações que não queremos receber.
1: Brasil registra uma média de 305 mil ligações em desejadas por minuto.
2: Saiba como evitar na reportagem de Graziele Bezerra.
5: O Não Me Perturbe é um desses serviços criados para preservar o cidadão das ligações abusivas.
1: Hoje, na apresentação da Voz do Brasil, Luciana Vasconcelos e Luciano Seixas.
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1: A inflação do mês de julho teve um recuo de 0,07%, de acordo com o IPCA, Índice Nacional de Preços ao Consumidor Amplo.
2: O índice é usado para medir a inflação oficial no Brasil. O resultado de julho representa uma variação de 0,09 ponto percentual em relação ao registrado no mês anterior.

0: Os dados foram divulgados hoje pelo IBGE.
1: O resultado ficou abaixo da taxa de junho, com variação de 0,07% e 0,09 ponto percentual abaixo da taxa do mês anterior. Nos 12 meses encerrados em julho, o índice ficou em 4,44%, abaixo dos 4,64% registrados até junho. O maior impacto veio do grupo habitação, puxado pela alta da energia elétrica. Já o setor de alimentação e bebidas teve queda de 0,67%. A redução veio por influência dos alimentos comprados para consumo em casa. Fernando Gonçalves, gerente do IPCA do IBGE, destacou os alimentos que impactaram no resultado da alimentação.
2: A alimentação no domicílio variou menos 1,14%, com influência das quedas do café moído, menos 2,45%, da cenoura, menos 14,41%, da batata inglesa, menos 19,59% e do tomate com menos de 29,09%, sendo o tomate o principal impacto negativo no resultado do mês, com menos 0,10 ponto percentual.
1: Já o Índice Nacional de Preços ao Consumidor, INPC, ficou em 0,01% em julho. Em junho, ele estava em 0,14%. O INPC é calculado pelo IBGE com base no rendimento de famílias que recebem de 1 a 5 salários mínimos, sendo o chefe assalariado. Já o IPCA é medido com famílias de rendimento monetário entre 1 e 40 salários mínimos. Reportagem Márcia Fernandes.
3: Apoiar empresas brasileiras impactadas pelas tarifas impostas pelos Estados Unidos.
0: É o que pretende a Apex Brasil por meio de um plano lançado hoje.
3: A ideia é pensar estratégias individuais para cada tipo de negócio e diversificar os mercados para exportação.
4: O plano de diversificação de exportações elaborado pela Apex Brasil, Agência Brasileira de Promoção de Exportações e Investimentos, pretende atender 5.300 empresas estimadas como atingidas pelo tarifaço imposto pelos Estados Unidos. São companhias de setores como alimentos e bebidas, calçados, moda e máquinas e equipamentos. Além do atendimento individual às empresas afetadas, a iniciativa prevê a conexão com compradores internacionais, como explica Laudemir Miller, presidente da Apex Brasil.
5: Nós vamos colocar as empresas brasileiras frente a frente com compradores internacionais do seu produto em mercados alternativos. Nós vamos fazer isso com feiras internacionais, com rodadas de negócios no Brasil. Nós vamos trazer compradores internacionais ao Brasil e também nós vamos ter uma modalidade de apoio direto a empresas, um apoio financeiro em determinadas ações para elas se prepararem para a exportação.
4: Estão previstas mais de 300 ações de diversificação de mercados em todo o mundo. Entre os mercados alternativos com parcerias na agência estão Canadá, México, Alemanha, Turquia, África do Sul, China e Índia. De acordo com Laudemir Miller, presidente da Apex Brasil, a agência vai investir 210 milhões de reais para colocar as ações em prática.
5: A gente não tem como meta recuperar nos 12 meses os 210 milhões, porque a gente quer ampliar o número de mercados que as empresas exportam e ampliar ainda mais as exportações do Brasil.
4: A partir desta quarta-feira, as empresas afetadas pelo tarifaço e interessadas no plano de diversificação de exportações devem se inscrever diretamente na página da Apex na internet, em apexbrasil.com.br. Reportagem Luana Karen.
0: E produtores de cana-de-açúcar da região Nordeste que sofreram prejuízos econômicos por causa da tributação imposta pelos Estados Unidos ou decorrentes de eventos climáticos extremos têm direito a apoio.
3: Foi publicado hoje decreto que regulamenta a concessão do apoio financeiro.
6: Produtores independentes de cana-de-açúcar da região Nordeste, que tiveram prejuízos na safra 2025-2026, poderão solicitar apoio financeiro. O benefício será de R$ 12,00 por tonelada de cana comercializada, com limite total de R$ 270 milhões de reais em recursos. O apoio é destinado a quem comprovar prejuízos causados pela tributação adicional sobre exportações brasileiras pelos Estados Unidos ou por eventos climáticos extremos. A produção considerada deve ter sido entregue entre 1º de agosto de 2025 e 31 de julho de 2026. Para receber, o produtor precisa apresentar à Companhia Nacional de Abastecimento, a CONAB,

0: cabe a documentação que comprove a comercialização e os prejuízos. Os documentos devem ser enviados até 30 de outubro de 2026. O pagamento será feito pela Conab por PIX, utilizando a chave CPF ou CNPJ do beneficiário, ou por depósito em conta corrente de sua titularidade. Não tem direito produtores que sejam sócios nas usinas, destilarias ou cooperativas que recebem a cana-de-açúcar. As orientações para envio da documentação e a relação dos beneficiários serão divulgadas pela Conab em seu site, no endereço gov.br/conab. Thaís de Araújo para a Voz do Brasil.
1: Projetos de assistência técnica e extensão rural do semiárido podem ser beneficiados por edital aberto pela Agência Nacional de Assistência Técnica e Extensão Rural, a ANATER, e Ministério do Desenvolvimento Agrário e Agricultura Familiar.
2: São 413 milhões de reais para implementar a adaptação climática na agricultura familiar.
1: Serão selecionados 50 lotes territoriais em 10 estados do semiárido, atingindo mais de 60 mil famílias.
2: A presidente da Agência Nacional de Assistência Técnica e Extensão Rural, Loroana Coutinho, explicou a quem se destina o edital.
3: A gente está falando de agricultores familiares, de povos indígenas, comunidades quilombolas, de assentados e assentadas da reforma agrária, de beneficiários do Programa Nacional do Crédito Fundiário. Então, é uma gama de pessoas que são vinculadas ao Programa Garantia Safra e que agora poderão receber estruturação, poderão receber acompanhamento. Então, não é só assistência técnica e extensão rural, é assistência técnica e extensão rural, mas também estruturação da produção. Então, certamente, a gente vai dinamizar esses 56 territórios com muita ação.
1: O prazo para a inscrição das propostas vai até 31 de agosto e pode ser feita a inscrição pela internet em anater.org/editais-2.
2: Produtores rurais que vão declarar um imposto territorial rural podem fazer de forma mais simples.
1: A novidade deste ano é a opção de quitar o imposto na hora, usando o PIX, cartão ou TED.
2: O prazo de entrega da declaração vai até o dia 30 de setembro.
4: O prazo para a entrega da declaração do imposto sobre a propriedade territorial rural começou nesta segunda-feira e segue até 30 de setembro de 2026. A novidade este ano é que na versão web para pessoas jurídicas e para proprietários de imóveis rurais com área superior a 100 hectares, o pagamento do tributo pode ser feito por PIX, cartão de crédito, TED ou emissão do documento para pagamento. No sistema é possível preencher, transmitir, retificar e consultar declarações sem a necessidade de instalar programas no computador. O acesso é realizado com autenticação gov.br nos níveis prata ou ouro. Contribuintes que possuem muitos imóveis rurais podem ser importados arquivos contendo múltiplas declarações. Para ter acesso à declaração do imposto sobre a propriedade territorial via web, acesse o endereço serviços.receitafederal.gov.br/login. Lá, o contribuinte deve entrar na conta gov.br, localizar o imóvel e preencher a declaração. Daniele Popov para a Voz do Brasil.
1: O Ministério da Saúde e o Serviço Federal de Processamento de Dados, o SERPRO, anunciaram a nuvem soberana do SUS.
2: E o que isso significa? Que os dados do Sistema Único de Saúde vão ser armazenados em uma única infraestrutura nacional.
5: Pela proposta, informações como históricos médicos, resultados de exames e registros de vacinação passam a ser processados exclusivamente em território nacional. A medida atende a parâmetros da Lei Geral de Proteção de Dados e garante a submissão das bases digitais unicamente à legislação brasileira, como explica o ministro da Saúde, Alexandre Padilha.
6: Todos os mais de 5 bilhões de dados da saúde, da nossa Rede Nacional de Saúde, passa a ter a segurança, a casa própria, aqui no Brasil, submetido às leis brasileiras, apenas a nenhuma lei de qualquer outro país.
5: O Serviço Federal de Processamento de Dados e o Departamento de Informação e Informática do Sistema Único de Saúde

0: identificar quem está por trás de números desconhecidos.
1: O Brasil registra uma média de 305 mil ligações indesejadas por minuto, segundo dados do IDEC, o Instituto de Defesa de Consumidores. O número dá ao país o título de líder global em chamadas abusivas. Desde 2022, a Anatel tem atuado para garantir o direito de quem não quer receber esses tipos de chamadas, que no geral são ofertas de produtos e serviços, pesquisas, pedidos de doações ou cobranças. E mais, muitas vezes são realizadas por robôs.
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1: O Não Me Perturbe é um desses serviços criados para preservar o cidadão das ligações abusivas. Ele é gratuito e permite bloquear chamadas realizadas pelo telemarketing de operadoras de telecomunicações e instituições financeiras participantes. Basta acessar a plataforma www.nãomeperturbe.com.br, realizar o cadastro e selecionar as empresas que você deseja bloquear. Outra alternativa é o Qual Empresa Me Ligou. Caso você receba a chamada de um número desconhecido, é possível acessar o site qualempresameligou.com.br e consultar a qual empresa aquele número está vinculado. A ferramenta permite a localização dos canais oficiais de atendimento da empresa e evita que o usuário caia em golpes. A estudante de psicologia Isabelle Reis se queixa dos constantes incômodos provocados pelas ligações cada vez mais insistentes.
5: Recebo muitas ligações pela manhã, muitas ligações pela tarde e agora recentemente eu venho recebendo ligações até pela noite. Então eu não atendo mais ligação. Às vezes pode ser até uma pessoa que é conhecida ou alguma coisa urgente, eu não atendo. Assim, meu celular sempre tá no mudo, inclusive minha mãe até reclama, às vezes ela me liga ou pessoas da minha vida me ligam e sempre tá no silencioso. Então se eu não estou com o celular na minha mão, às vezes eu não atendo, às vezes é uma coisa séria.
1: Desde junho de 2024, a Anatel também passou a considerar abusivas as chamadas curtas com duração de até 6 segundos. Desde então, foram realizados mais de 1.200 bloqueios de empresas para a realização de chamadas e quase 40 milhões de reais em multas já foram aplicados. Reportagem Graziele Bezerra.
6: E falamos sobre as ligações indesejadas, muitas vezes feitas para os nossos celulares.
0: Um aparelho que faz parte do dia a dia, sempre ao lado do brasileiro. Por lá a gente faz compras, tem acesso ao banco e aos nossos contatos.
6: Pois então, uma plataforma permite registrar um aparelho celular e emitir alertas em caso de perda, roubo ou furto.
0: É o Celular Seguro, um sistema do Ministério da Justiça e Segurança Pública.
6: A plataforma oferece também a opção de indicar contatos de segurança e comunicar uma ocorrência para bloquear o aparelho de forma simples e rápida.
0: Você sabe como cadastrar o seu telefone na plataforma Celular Seguro? O sistema permite ao usuário registrar o aparelho celular e emitir alertas em caso de roubo, furto ou perda. A plataforma também oferece a opção de indicar pessoas de confiança que vão poder emitir um alerta em nome do usuário caso ele não consiga acessar o sistema. Para usar o Celular Seguro, é necessário fazer o login por meio de uma conta gov.br. O cadastro pode ser realizado pelo aplicativo ou pela versão web da plataforma. Para se cadastrar, basta acessar a plataforma Celular Seguro, escolher a opção Meus Telefones ou Telefones de Confiança e selecionar o aparelho. Depois, basta clicar em Alerta e confirmar o registro. Após a confirmação, será gerado um número de protocolo, que pode ser utilizado em eventuais consultas posteriores. A plataforma Celular Seguro também oferece uma ferramenta para consulta de aparelhos usados antes da compra e verificar se determinado aparelho tem registro de roubo, furto ou perda. Para realizar a consulta, basta informar o e-mail, número de identificação único do aparelho celular. O e-mail pode ser consultado nas configurações do aparelho.
1: Priscila Machado, para a Voz do Brasil.
0: Golpistas estão utilizando a logomarca do governo federal para oferecer supostas renegociações.
6: A orientação é não clicar em e-mails, mensagens e links na internet, inclusive em redes sociais.
1: O Ministério da Fazenda alerta para golpes aplicados contra pessoas

0: procuram renegociar dívidas. Os golpistas utilizam anúncios falsos, e-mails, mensagens e links na internet, inclusive em redes sociais, e usam indevidamente nomes e logomarcas do governo federal para conferir aparência de legitimidade às ofertas. A orientação é ficar atento. A renegociação de dívidas é feita diretamente com as instituições bancárias. O governo não envia links, mensagens digitais ou SMS oferecendo esse tipo de serviço e não mantém sites específicos para renegociação. Por isso, não forneça dados pessoais ou bancários e não faça pagamentos a partir de links recebidos por mensagens ou anúncios. Informações e orientações sobre renegociação de dívidas estão disponíveis no portal oficial do Ministério da Fazenda, no endereço gov.br/fazenda. Em caso de dúvida, procure diretamente a instituição financeira responsável pela dívida e utilize somente canais oficiais. Lucília Araújo para a Voz do Brasil.
1: Uma aeronave com sensores de alta precisão está sobrevoando Amazônia, Cerrado e Pantanal para medir os gases que causam o efeito estufa.
2: O trabalho é uma parceria entre Brasil e Alemanha.
3: A aeronave, equipada com instrumentos científicos, está fazendo voos no espaço aéreo brasileiro desde o mês passado. O objetivo é medir fluxos e concentrações atmosféricas de dióxido de carbono e metano, dois dos principais gases causadores do efeito estufa. Os voos se concentram na Amazônia, no Pantanal e em parte do Cerrado. O modelo do avião é capaz de voar em uma ampla faixa de altitude, desde 850 metros até 15 mil metros. O pesquisador do Instituto de Física da Universidade de São Paulo, Paulo Artacho, dá os detalhes.
4: O objetivo principal dessa pesquisa é entender melhor as emissões e o processamento atmosférico de um gás de efeito estufa, que é muito importante, que é o metano. Então, o metano é o segundo gás em importância e relevância do ponto de vista de gases de efeito estufa logo depois do dióxido de carbono. E a Amazônia e o Pantanal, em particular, todas as áreas alagadas, são fortes emissores de metano.
3: Cerca de 120 pesquisadores de instituições de pesquisa da Alemanha e do Brasil trabalham na coleta de dados. A coordenação é do Instituto Nacional de Pesquisas Espaciais, o INPE, e do Centro Espacial Alemão. Segundo o coordenador da pesquisa, Dirceu Luiz Erdes, os dados vão complementar informações de outros sistemas de observação, validar medições por satélite e aprimorar modelos climáticos.
5: Todos os modelos de IPCC, modelos de clima e tempo, utilizam dados de CO2 e metano. Então, o principal objetivo desse trabalho é validar esses modelos, corrigir o que tiver que corrigir e melhorar as projeções futuras. E também validar os dados satélites. Tem vários satélites hoje, tanto europeus como americanos, japoneses e chineses, que cruzam o nosso território. E eles têm um valor de coleta desses dados. E a ideia desse projeto é coletar os dados in situ, na região, e validar tanto o satélite como os modelos de previsão.
3: A campanha científica deve se estender até meados de setembro. Até lá, serão realizados cerca de 15 voos, tanto durante o dia quanto à noite. Reportagem Luciana Colares de Holanda.
1: O brasileiro de alimentação escolar, que une os produtos da agricultura familiar às merendas servidas aos estudantes, foi apresentado a uma delegação da Etiópia.
6: Antes de chegar ao prato dos estudantes, a merenda escolar percorre um caminho que começa muito antes da cozinha da escola. É um modelo que une alimentação saudável, agricultura familiar e políticas públicas. Uma experiência brasileira que desperta o interesse de outros países como a Etiópia, como lembrou a coordenadora-geral do Programa Nacional de Alimentação Escolar, Karine Santos.
7: O Brasil coopera com muitos países, faz parte da programação dessa missão de receber a delegação da Etiópia, demonstrar como isso é levado a efeito até que esse alimento chegue de fato no prato dos nossos estudantes.
6: A visita integra a parceria de cooperação entre

0: entre Brasil e Etiópia, voltada ao intercâmbio de experiências sobre alimentação escolar. Analista de projetos da Agência Brasileira de Cooperação, Paola Barbieri, falou como funciona essa cooperação entre os dois países.
1: O Programa de Alimentação Escolar Brasileiro já tem 70 anos, né, de existência e, assim, pelas inovações que o programa traz, os países, eles têm muito interesse em conhecer como ele é organizado, né, como ele é operado.
0: Numa escola do Distrito Federal, a delegação da Etiópia pôde acompanhar o resultado desse trabalho na prática. Parte dos alimentos servidos nas escolas públicas vem diretamente da agricultura familiar. A produção passa pelas cooperativas e segue para as unidades de ensino, como garante o presidente da cooperativa, Anaildo Porfírio da Silva.
2: A nossa cooperativa associação hoje atende 72 escolas, então isso ajuda demais o agricultor.
0: O agricultor familiar José Ailton Alves diz que sente satisfação por ter o seu trabalho reconhecido internacionalmente.
3: A gente se sente honrado e gratificado, porque a gente está vendo que o nosso trabalho está sendo visto.
0: Os alimentos produzidos por agricultores familiares, como José Ailton, chegam a milhões de estudantes, como Otaviana Esteves de Deus, de 11 anos.
4: Muito legal essa hora que a gente reúne todo mundo aqui na mesa para comer, conversar, um alimento saudável também, muito delicioso.
0: A merendeira Dilma Costa conta que o sucesso é garantido.
5: Hoje é estrogonofe, hoje vai ser uma loucura, eles vão comer assim, sempre repetem, né?
0: A Cooperação Brasil-Etiópia é coordenada pela Agência Brasileira de Cooperação pelo Fundo Nacional de Desenvolvimento da Educação e conta com o suporte de agências das Nações Unidas. Reportagem Cleide Lopes.
6: E essas foram as notícias do governo federal.
7: Fique agora com as notícias do Poder Judiciário do Congresso Nacional. Uma boa noite.
6: Boa noite para você, até amanhã.
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10: Centro de Estudos Constitucionais do Supremo Tribunal Federal prorroga prazo de inscrições para audiência acadêmica em Belém, no Pará.
11: Relatório do CNJ aponta que medidas protetivas chegam rápido, mas não bastam contra feminicídios.
10: STJ mantém condenação de suposto membro do PCC a mais de 87 anos de prisão.
11: Boa noite, eu sou Arthur Filho.
10: E eu sou Walter Lima.
11: O Centro de Estudos Constitucionais do Supremo Tribunal Federal prorrogou para 16 de agosto o prazo de inscrições para participação na terceira audiência acadêmica regional do projeto O Ensino do Direito Constitucional no Século XXI, Panorama e Perspectivas.
10: O evento será realizado no próximo dia 28 no Instituto de Ciências Jurídicas da Universidade Federal do Pará.
11: As instituições interessadas em fazer exposição oral devem realizar a inscrição por meio de formulário com envio de resumo escrito até 4 mil caracteres.
10: As manifestações devem ter caráter constitucional e poderão abordar um ou mais dos eixos temáticos definidos pelo Centro de Estudos Constitucionais do Supremo Tribunal Federal.
11: Pesquisa apresentada pelo Conselho Nacional de Justiça revela que o sistema de justiça tem concedido com rapidez medidas protetivas de urgência.
10: Mas os dados revelam que ainda é um desafio combater o feminicídio. Fernanda Porto.
12: 53% das medidas protetivas de urgência são concedidas no mesmo dia em que a mulher faz a solicitação. Mas a ação ainda não é suficiente para evitar casos de feminicídios, já que em 57,6% dos casos, as vítimas tinham medidas protetivas vigentes. Os dados são da pesquisa Feminicídio e Medidas Protetivas de Urgência, publicada pelo Conselho Nacional de Justiça. O levantamento foi feito com base em mais de 10 mil inquéritos iniciados e ações penais de primeiro grau ajuizadas entre os anos de 2024 e 2025. Do grupo analisado, estado, 3.449 vítimas, ou seja,

0: seja, duas a cada três mulheres não tinham medida contra o réu. Já outras 1.669 tinham medida protetiva, o que corresponde a uma a cada três vítimas.
1: Superior Tribunal de Justiça mantém condenação de mais de 87 anos de prisão a suposto integrante do PCC.
2: A decisão é da desembargadora convocada Nilsone de Freitas. Repórter Fátima Uchoa.
3: O réu foi condenado por participação em organização criminosa armada, 5 homicídios qualificados e ocultação de cadáver. Entre as vítimas está uma escrivã da Polícia Civil de São Paulo. Segundo o Ministério Público, o réu é integrante do primeiro comando da capital, o PCC. A defesa pretendia anular a condenação pelo Tribunal do Júri e obter novo julgamento, mas o Tribunal de Justiça de São Paulo negou a apelação, sob o fundamento de que a decisão dos jurados tinha amparo em provas. No STJ, ao analisar o pedido, Nilsone de Freitas destacou que o habeas corpus serve para proteger o direito de locomoção diante de ilegalidade ou abuso de poder, não sendo cabível para rediscutir condenações quando não há flagrante ilegalidade.
1: Justiça Federal suspende reintegração de posse em área disputada por assentados e indígenas pataxós na Bahia.
2: Com a decisão, a ordem de reintegração de posse em favor do INCRA fica sem efeito até um novo julgamento, que só deve ocorrer após produção de prova técnica. Sabrine Menezes.
4: No recurso, o MPF sustentou que os direitos territoriais dos povos indígenas são originários e reconhecidos pela Constituição Federal. Com a decisão, o processo de reintegração de posse do lote 77A, localizado no projeto Assentamento Cumuru-Xatiba, em Prado, na Bahia, deve passar por uma nova perícia para verificar se a área faz parte da terra indígena Comexatibá, do povo pataxó. Em caso de confirmação, os assentados têm direito à indenização e à eventual realocação para outro projeto de reforma agrária.
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1: A você, uma boa noite.
2: E até amanhã.
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1: Eu sou Paula Groba.
2: E eu sou Humberto Pinheiro.
1: E estes são os destaques de hoje do Jornal do Senado, que começa agora.
2: Vai à sanção programa de incentivos à produção nacional de fertilizantes.
1: Avança projeto que define implementação do novo piso salarial nacional para médicos e cirurgiões dentistas.
2: Estatuto do Aprendiz segue para plenário com urgência.
1: Boa noite.
2: Boa noite.
1: Apesar de ser uma das maiores potências mundiais de produção de alimentos, o Brasil ainda depende fortemente de fertilizantes importados para manter a produção agrícola.
2: Para reduzir essa dependência, o Senado aprovou hoje e encaminhou para a sanção presidencial o projeto que cria um programa de incentivo à produção nacional de fertilizantes. A proposta busca aumentar a oferta do insumo produzido no país, reduzir os custos para o agronegócio e, com isso, ajudar a baratear a produção de alimentos. A reportagem é de Alexandre Campos.
3: A principal mudança feita pelos deputados federais aprovada pelos senadores é a autorização para o repasse de recursos do orçamento ao BNDES para abrir linha de crédito para investimentos na produção de fertilizantes e matérias-primas, remineralizadores, bioinsumos e biofertilizantes. O dinheiro poderá financiar plantas industriais, atividades de pesquisa e infraestrutura de integração de polos logísticos. Relatora do projeto, a senadora Tereza Cristina, do PP de Mato Grosso do Sul, lembrou que, apesar de ser uma potência agrícola, o Brasil continua dependente da importação de fertilizantes.
4: Em 50 anos, nós revolucionamos a agricultura e a produção brasileira. E hoje, este ano, a gente deve passar os Estados Unidos como maiores exportadores de grãos do mundo. E nós vamos fazer essa façanha. Com terras pobres, presidente, que precisam de fertilizantes. Então é uma loucura a gente não ter até hoje um Profert da vida.
3: O texto aprovado, que segue para a sanção presidencial, confere ao Conselho Nacional de Fertilizantes e Nutrição de Plantas a atribuição de avaliar a cada 2 anos

0: a efetividade do programa e definir a mistura mínima obrigatória de fertilizantes nacionais aos comercializados em território brasileiro.
1: E a Comissão de Orçamento aprovou a abertura de créditos extraordinários à União para socorrer vítimas de desastres naturais e para agências reguladoras.
2: Relatora da proposta, a senadora Tereza Cristina defendeu que o instrumento da abertura de crédito seja evitado com mais planejamento. Repórter Raíssa Abreu.
3: A medida provisória aprovada destina 305 milhões de reais ao socorro de vítimas de desastres naturais, como secas e enchentes, em diversos pontos do país. A relatora, senadora Tereza Cristina, do PP de Mato Grosso do Sul, votou pela aprovação da medida, mas reforçou que o crédito extraordinário só deve ser usado em casos excepcionais.
4: Um país que, estação após estação, precisa correr para socorrer aquilo que poderia ter prevenido, não enfrenta um problema de imprevisibilidade, enfrenta um problema de planejamento.
3: A comissão também aprovou um projeto de abertura de crédito de 24 milhões de reais para reforçar o orçamento das agências reguladoras.
1: Médicos e cirurgiões dentistas podem ter piso salarial de mais de R$13 mil para 20 horas semanais, mas a implementação será gradual ao longo de 3 anos.
2: Foi o que aprovou nesta terça-feira a Comissão de Assuntos Econômicos. Pelo texto aprovado, o piso será implementado em 3 etapas. As informações com a repórter Marcela Cunha.
5: O projeto estabelece piso salarial de R$13.662 reais para médicos e cirurgiões dentistas que trabalham 20 horas por semana. O novo valor de referência vale tanto para o setor público quanto para o privado e deverá ser reajustado anualmente. A proposta também aumenta para 50% o adicional pelo trabalho noturno e mantém nesse percentual a remuneração das horas extras. O texto já havia sido aprovado pela Comissão de Assuntos Econômicos e de Assuntos Sociais, mas recebeu recurso para votação pelo plenário. Foram apresentadas 4 emendas e por isso o projeto voltou à CAI. O relator, senador Nelsinho Trade, do PSD do Mato Grosso do Sul, aceitou apenas a emenda que prevê a implantação gradual do novo piso, 40% do valor no primeiro ano, 70% no segundo e 100% a partir do terceiro.
6: A transição confere tempo de adaptação aos empregadores, tanto do setor privado quanto do setor público, e mitiga eventuais impactos negativos sobre o mercado de trabalho.
5: O projeto segue para análise da Comissão de Assuntos Sociais e depois para votação no plenário do Senado.
1: O Senado pode analisar propostas que reduzem o número de dias letivos nos calendários escolares.
2: As ideias foram apresentadas por cidadãos e serão analisadas pela Comissão de Direitos Humanos e Legislação Participativa. Se aprovadas, poderão ser transformadas em projetos de lei. Repórter Herman Kulitz.
7: As iniciativas foram apresentadas por cidadãos pelo portal E-Cidadania. Como receberam mais de 20 mil apoios, se tornaram sugestões legislativas. Agora, a Comissão de Direitos Humanos e Legislação Participativa vai decidir se elas serão transformadas em projeto de lei. André Camargo, autor de uma das propostas, explicou que antigamente o calendário escolar era de 180 dias e não vê prejuízo no retorno a essa quantidade.
8: As 800 horas vão permanecer, né? A carga horária de trabalho vai se manter. O que vai diminuir é a quantidade de dias letivos, para a gente poder se organizar, se reorganizar e tentar ver uma nova saída.
7: Os autores alegam benefícios tanto para os professores, favorecendo a formação continuada e a melhora na qualidade de vida no trabalho, quanto para os alunos, que poderão ter um ano letivo mais dinâmico e focado em um ensino mais eficiente, podendo até diminuir a evasão escolar.
1: E avançou no Senado o Estatuto do Aprendiz, novo marco legal para programas de aprendizagem com regras de contratação de adolescentes e jovens entre 14 e 24 anos, além de pessoas com deficiência em qualquer idade. 2020.
2: O texto aprovado pela Comissão de Assuntos Sociais, sem modificações, seguiu com pedido de urgência para votação no plenário do Senado. Repórter Marcela Diniz.
9: O contrato terá duração de 2 anos, podendo ser prorrogado por mais um, e a jornada poderá chegar a 8 horas diárias para quem já concluiu a educação básica. A proposta garante direitos como vale-transporte, férias no mesmo período do recesso escolar para menores de 18 anos e estabilidade para gestantes. O texto mantém a obrigatoriedade de contratação de aprendizes por empresas de médio e grande porte nos mesmos percentuais de hoje, mínimo de 5% e máximo de 15%, de acordo com o número de trabalhadores. Micro e pequenos negócios continuarão com contratação facultativa. Para quem não cumprir a cota, o texto prevê multa de R$3.000 por aprendiz não contratado. Em caso de reincidência ou embaraço à fiscalização, o valor dobra. O texto aprovado pelos senadores é o mesmo que veio da Câmara. 5 emendas de plenário foram rejeitadas na Comissão de Assuntos Sociais, entre elas, a que transferia para negociação coletiva regras sobre aprendizagem. O senador Flávio Arnes, do PSB paranaense, lembrou que já existe decisão do STF proibindo esse tipo de acordo quando o que está em questão são direitos de adolescentes.
10: Não se pode discutir mais vagas ou menos vagas. E já existe o tema 1046, que afastou expressamente das políticas de inclusão de aprendizes a negociação coletiva. A empresa pode alocar aprendizes em outros tomadores de serviço públicos ou privados. Então, várias alternativas foram criadas para se ultrapassar o problema de eventualmente uma empresa não poder contratar.
9: A aprovação no Senado é o último passo da análise da proposta no Congresso, mas para virar lei, ela ainda precisa ser sancionada pelo presidente da República.
1: E o senador Paulo Paim, do PT do Rio Grande do Sul, reafirmou o apoio à redução da jornada para 40 horas semanais, sem redução de salário. Segundo ele, mais de 80% dos brasileiros apoiam o fim da escala 6x1.
2: Paim também citou estudos que apontam a possibilidade de criação de 4,5 milhões de novos empregos com a medida. Ao destacar que a proposta já recebeu o aval dos deputados, o senador defendeu que a PEC seja colocada em votação no Senado.
11: Não estamos diante de uma pauta de esquerda ou de direita, de centro ou do governo ou da oposição. Estamos diante de uma pauta dos brasileiros, das famílias brasileiras.
2: Edição de Paula Groba e trabalhos técnicos de Eliseu Caires. O Jornal do Senado fica por aqui. Acompanhe agora as notícias da Câmara dos Deputados. Boa noite.
1: Boa noite e até amanhã.
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13: Comissões declaram nulo casamento de menores de 16 anos de idade.
14: Propostas aumentam o acesso da população às canetas emagrecedoras.
13: Lei votada pelos parlamentares amplia o uso do FGTS por filantrópicas.
15: Boa noite. Uma nova lei mantém até 2030 a autorização para que instituições filantrópicas de saúde utilizem recursos do FGTS, a partir de projeto que passou pela análise dos deputados. Quem explica é a repórter Maria Neves.
16: Já está em vigor a lei que prorroga até 2030 o prazo para que hospitais filantrópicos utilizem recursos do Fundo de Garantia do Tempo de Serviço, o FGTS. Entre 2019 e 2020, a legislação permitia a essas instituições de saúde sem fins lucrativos aplicarem verbas do FGTS, mas a autorização não foi prorrogada. A norma sancionada agora foi apresentada pelo deputado Paulo Pimenta, do PT do Rio Grande do Sul, ainda este ano. O parlamentar apenas recuperou o texto de uma medida provisória do Executivo que perdeu a validade porque não foi votada pelo Congresso. Ao defender a aprovação do então projeto de lei no plenário da Câmara, o deputado Pompeu de Matos, do PDT do Rio Grande do Sul, ressaltou que a proposta vai beneficiar especialmente as Santas Casas.
17: É uma retomada de uma possibilidade que tinham as Santas Casas de se socorrer do Fundo de Garantia por Tempo de Serviço para suprir as dívidas que têm de financiamento. Segundo consta, a própria Santa Casas já declararam que há uma dívida em torno de 10 bilhões e existe recurso no Fundo de Garantia destas Santas Casas que pode ser lançado mão.
16: O governo estima que a utilização de verbas do FGTS pode reduzir os encargos financeiros das entidades filantrópicas de patamares próximos a 18% ao ano para cerca de 12% ao ano. Para serem consideradas filantrópicas, as instituições devem destinar pelo menos 60%

0: 100% dos atendimentos ao Sistema Único de Saúde, de forma gratuita para a população. Os empréstimos com recursos do Fundo de Garantia vão beneficiar também instituições sem fins lucrativos que atuem no campo para auxiliar pessoas com deficiência e que participem de forma complementar do SUS. Na Câmara, o texto foi aprovado em 7 de julho e logo em seguida, no dia 15 do mesmo mês, os senadores também acolheram o projeto. Da Rádio Câmara de Brasília, Maria Neves.
1: Projeto de Ribamar Silva, do Podemos de São Paulo, atualiza as regras de rotulagem de alimentos. A proposta prevê informações nutricionais mais claras e acessíveis para orientar os consumidores na escolha de produtos.
2: De acordo com o texto de Ribamar Silva, a regulamentação deve estabelecer critérios para destacar o teor de açúcares, sódios, gorduras e outros componentes de interesse para a saúde. O projeto também prevê recursos de acessibilidade, como o sistema Braille e ferramentas digitais para pessoas com deficiência.
1: Saúde. Projetos em discussão na Câmara querem aumentar acesso da população às chamadas canetas emagrecedoras. A repórter Mônica Tati tem os detalhes.
3: 60% dos brasileiros estão obesos ou acima do peso, segundo dados divulgados pelo Ministério da Saúde. Dessas pessoas, um quarto já é considerada obesa. A obesidade geralmente acarreta doenças crônicas, como hipertensão, diabetes e problemas cardiovasculares. São necessárias várias medidas para evitar a condição, como boa alimentação e a prática de exercícios físicos. Mas o uso de substâncias presentes nas chamadas canetas emagrecedoras tem se mostrado eficaz para reduzir o peso corporal e ajudar no controle da obesidade. Para tentar controlar os danos, deputados apresentaram projetos para aumentar o acesso da população a esse tipo de tratamento. O deputado Mário Eringer, do PDT de Minas Gerais, apresentou o projeto de lei que declara de interesse públicos medicamentos Monjaro e Zepbound, que utilizam como princípio ativo a tirzepatida. A medida permite que o governo utilize o mecanismo de licença compulsória da propriedade industrial, popularmente conhecido como quebra de patente.
4: A quebra da patente propicia que outras empresas, aumenta a concorrência, possam fabricar esse medicamento, a tirzepatida, e atingir o maior número de pessoas, porque haverá com certeza uma redução do preço. Hoje, o preço do Monjaro e do Zepbound é muito caro, impossibilita qualquer pessoa de classe média alta até, de usar esse medicamento, porque o preço é muito alto. E os benefícios são tão grandes que isso é vantagem para a saúde pública de uma maneira geral.
3: Já o deputado Damião Feliciano, do União da Paraíba, apresentou o projeto que exige a oferta de liraglutida, que tem o nome comercial de Saxenda, e a semaglutida, conhecida por Wegov ou Ozempic, pelo SUS, o Sistema Único de Saúde. Segundo Damião Feliciano, esses dois medicamentos são reconhecidos mundialmente como eficazes no tratamento da obesidade, mas o preço é uma barreira para a população mais carente. Segundo a Anvisa, a liraglutida auxilia no controle crônico de peso em associação a uma dieta baixa em calorias e ao aumento de exercícios físicos. A semaglutida, por sua vez, é mais uma opção para o tratamento do diabetes mellitus tipo 2. Os projetos que pretendem facilitar o acesso da população às canetas emagrecedoras estão em diferentes fases de apreciação na Câmara dos Deputados. Da Rádio Câmara de Brasília, Mônica Tati.
1: Trabalho.
2: Sidney Leite, do PSD do Amazonas, pondera que o texto da PEC do fim da escala 6x1 deve contemplar os interesses tanto dos empresários quanto dos trabalhadores. Ele afirma que a redução da jornada vai garantir mais tempo de convivência familiar para os brasileiros.
5: É importante que se compreenda que nós temos um segmento para quem empreende nesse país, o comércio e os serviços. Há necessidade que nesse relatório que nós vamos aprovar, contemple esses setores, que são setores que muitas vezes não conseguem manter o trabalhador na formalidade, tendo em vista os altos custos dos encargos sociais. Mas isso não deve ser fator para que aqui no Parlamento nós possamos avançar e dar fim a essa escala,

0: que homens e mulheres possam ter o direito de conviver com a família, direito ao lazer, direito ao estudo e, com isso, ter uma qualidade de vida melhor.
1: Sidney Leite lembra que a escala 5x2 já existe em áreas como o serviço público, o setor financeiro e parte da indústria. O parlamentar acredita que o fim da escala 6x1 vai contribuir para a redução do adoecimento dos trabalhadores e para o aumento da produtividade no ambiente profissional.
2: Economia. Luiza Erondina, do PSOL de São Paulo, é uma das autoras do projeto que cria o Sistema Nacional de Transparência e Monitoramento de Preços de Combustíveis. A proposta prevê um portal público para consulta em tempo real dos preços praticados em postos de todo o país.
1: Luiza Erondina sugere que distribuidoras e revendedores informem à ANP dados sobre preços, custos e volumes comercializados. Ela acrescenta que o texto estabelece mecanismos para identificar variações abusivas de preços, além de estabelecer sanções administrativas.
3: Ciência e tecnologia.
2: Lucas Ramos, do PSB de Pernambuco, propõe discutir a criação da CID Digital, uma contribuição sobre as receitas obtidas por plataformas digitais com a prestação ou intermediação de serviços. A medida busca estabelecer uma nova forma de tributação para o setor.
1: Lucas Ramos destaca que a proposta divide opiniões e que, por isso, precisa ser debatida. Enquanto os defensores apontam a necessidade de ampliar a tributação, empresas afirmam que já recolhem diferentes impostos e alertam para o risco de aumento de custos e repasse ao consumidor.
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3: Direitos Humanos.
2: A Câmara aprovou o projeto que declara nulo o casamento de menores de 16 anos de idade. A repórter Paula Bittar acompanhou a votação.
5: A Comissão de Constituição e Justiça da Câmara aprovou uma proposta que declara a nulidade em qualquer caso do casamento de pessoas que não atingiram 16 anos de idade, a chamada idade núbil. O texto aprovado exclui artigos do Código Civil que prevêem a possibilidade de casamento antes da idade núbil, como em caso de gravidez, ou estabelecem regras e prazos para confirmação ou a relatora na CCJ, a deputada Ana Paula Lima, do PT de Santa Catarina, a deputada Laura Carneiro, do PSD do Rio de Janeiro, outro do deputado doutor Fernando Máximo, do PL de Rondônia, que pretendia facilitar o casamento de quem a lei exige a assinatura de ambos os pais ou representantes legais nesses casos. Ana Paula Lima também destacou que a vedação do casamento de menores de 16 anos encontra respaldo constitucional na proteção à infância e à juventude.
6: A aprovação do meu parecer pela Comissão de Constituição e Justiça, que torna nulo o casamento antes dos 16 anos, não é só um detalhe jurídico, é a Câmara Federal dizendo com todas as letras que esse tipo de casamento nunca deveria ter existido. Uma criança e adolescente ser empurrada para dentro de um casamento significa abandono escolar, gravidez precoce e muitas vezes violência escondida dentro de casa. Fecharmos as brechas que ainda restam na nossa legislação é proteger meninas que sozinhas não teriam como se defender.
5: A proposta que declara a nulidade em qualquer caso do casamento de pessoas que não atingiram 16 anos de idade já pode seguir para análise do Senado, a menos que haja recurso para votação antes pelo plenário da Câmara. Da Rádio Câmara, de Brasília, Paula Bittar.
3: Transportes.
1: Júlio Lopes, do PP do Rio de Janeiro, apoia projeto que estabelece o transporte público gratuito como um direito universal no país. Na opinião do parlamentar, a tarifa zero estimula o comércio e já é uma realidade bem-sucedida em diversas cidades.
7: Essa é uma ideia disruptiva, uma ideia nova, uma ideia importante, porque muitos países do mundo já estão começando essas experiências, assim como no Brasil. Nós já temos várias cidades.

0: cidades no Brasil, mais de 14 cidades brasileiras, onde o transporte é gratuito e gera um movimento enorme na economia, porque você usa o transporte não só para ir trabalhar, mas também para se divertir, para ir cuidar da sua saúde, para cuidar da vida médica, clínica dos seus filhos também, enfim, o transporte gratuito gera um movimento enorme na economia.
1: Júlio Lopes reconhece os desafios para garantir o financiamento da medida, mas acredita que a criação de fontes permanentes de recursos e o uso de matrizes energéticas mais baratas, como o gás natural, podem garantir a mobilidade gratuita sem distinção de segmentos da população.
2: Proposta de Chico Alencar, do PSOL do Rio de Janeiro, prevê passe livre em todos os transportes públicos do país para pessoas com deficiência e doenças crônicas. A ideia, segundo o deputado, é garantir mobilidade e ampliar o acesso a um direito básico.
1: Chico Alencar lembra que pessoas com deficiência e doenças crônicas enfrentam limitações específicas e que, por isso, precisam de tratamento diferenciado no acesso ao transporte. Ele acrescenta ainda que é dever do poder público atender ao interesse coletivo e garantir a inclusão.
3: Então, esse passe livre em todos os transportes coletivos para o portador de doença crônica e ou de deficiência é, na verdade, o cumprimento de um direito que a gente quer ver assegurado. É bom lembrar que os serviços de transporte público são uma concessão do poder público e as empresas concessionárias têm que se submeter à legislação mais geral, que é, por definição, voltada para o bem comum.
4: Desenvolvimento Regional.
2: Dorinaldo Malafaia, do PDT do Amapá, é relator de projeto que concede a Macapá o título de Capital Nacional do Meio do Mundo. A proposta destaca que a cidade é a única capital brasileira cortada pela linha do Equador, onde o equinócio pode ser observado duas vezes ao ano, em março e setembro.
1: Dorinaldo Malafaia deu parecer favorável à iniciativa, ressaltando a importância do reconhecimento para a identidade local. Ele aponta que a homenagem pode fortalecer o turismo de Macapá, por valorizar atrações ligadas à linha do Equador, como o Parque Meio do Mundo.
2: Projeto de Márcio Neiser, do Solidariedade, transforma o festejo do Santuário Diocesano Nossa Senhora do Coco da Aparecida, em Loreto, no Maranhão, em manifestação da cultura nacional. A celebração é realizada anualmente entre os dias 6 e 15 de agosto.
1: De acordo com Márcio Neiser, o festejo reúne milhares de romeiros de diferentes regiões do país e representa uma tradição centenária da população maranhense. Na visão do deputado, a proposta valoriza o patrimônio cultural e incentiva o turismo e o desenvolvimento local.
4: Comissões.
2: Rui Carneiro, do Podemos, da Paraíba, apresentou projeto que institui a Política Nacional de Integridade Pública e Governança Preventiva. O deputado explica que a proposta fortalece os mecanismos de prevenção de irregularidades, transparência e eficiência na administração pública.
1: Entre as medidas previstas no projeto de Rui Carneiro estão a obrigatoriedade de programas de integridade nos órgãos públicos, com códigos de ética, canais de denúncia e capacitação de servidores. O texto também cria órgão de destinado a produzir inteligência, identificar riscos e apoiar os órgãos de controle.
4: Justiça.
2: Projeto de Beto Pereira, do Republicanos de Mato Grosso do Sul, define os critérios para caracterizar o notável saber jurídico exigido para a indicação de ministros dos tribunais superiores e desembargadores. Entre os parâmetros sugeridos estão atuação no magistério e produção científica.
1: Beto Pereira também defende que a titulação de doutor em direito e o recebimento de premiações na área jurídica sejam considerados para as nomeações. Na visão dele, a medida dá mais objetividade ao conceito previsto na Constituição e reduz interpretações subjetivas no processo de indicação.
4: Segurança Pública.
2: Sancionadas pelo Poder Executivo, propostas discutidas na Câmara ampliam a proteção às mulheres.
1: Deputadas apontam avanços com as novas leis do Pix Pensão e de divulgação do Ligue 180, segundo ressalta o repórter José Carlos Oliveira.
5: Deputadas participaram da cerimônia de sanção das novas leis do Pix Pensão e de divulgação do Ligue 180 e apontaram avanços no Pacto Nacional dos Três Poderes contra o Feminicídio. A lei que obriga o poder público a divulgar o telefone exclusivo de denúncia de violência contra a mulher em locais públicos e privados de grande circulação surgiu de proposta da deputada Laura Carneiro, do PSD do Rio de Janeiro. Relatora do texto na Câmara, a deputada Camila Jara, do

0: O PT do Mato Grosso do Sul destacou os esforços de fortalecimento do Ligue 180, criado em 2005.
1: Que o 180 tinha sofrido um completo desmonte. As mulheres ligavam e eram encaminhadas para qualquer lugar e eram muitas vezes revitimadas. Quando a deputada Laura faz esse projeto para que os estados divulguem o 180, é uma maneira da gente estar ampliando e garantindo que ele funcione.
0: Já a lei do chamado Pix Pensão altera o Código de Processo Civil para instituir a transferência automática de pensão alimentícia. O texto surgiu de proposta da deputada Tabata Amaral, do PSB de São Paulo, com a intenção de reverter o atual quadro de 650 mil processos judiciais por falta de pagamento de pensão alimentícia, muitos deles relativos a homens de classes média e alta.
2: São 11 milhões de mães solo no nosso Brasil. Quase 2 milhões de crianças que não têm o nome do pai na certidão de nascimento. E aquilo que a gente tem para a CLT, para o assalariado, que é o desconto da pensão, a gente vai ter para todo mundo com essa lei. Pode ser MEI, pode ser autônomo, pode trocar de emprego, pode ser empresário, pode estar na informalidade, deve uma pensão alimentícia, tem filho, vai ter que ter o depósito na conta da mãe todo mês certinho.
0: Da Rádio Câmara de Brasília, José Carlos Oliveira.
3: Projeto de Alexandre Guimarães, do MDB do Tocantins, cria a Política Nacional de Prevenção e Enfrentamento à Violência de Gênero no Ambiente Digital. Segundo o autor, o objetivo é estabelecer medidas que protejam as vítimas e responsabilizem os autores de crimes cometidos na internet.
4: Entre as medidas previstas no projeto de Alexandre Guimarães estão a criação de canais para denúncias e a remoção de conteúdos ilícitos. O texto também estabelece regras para provedores e prevê ações de educação digital e prevenção contra o uso ilegal da inteligência artificial.
3: Termina agora o Jornal Câmara dos Deputados, produzido pela Rádio Câmara, com trabalhos técnicos de Everson Urani e apresentação de Márcio Aquiles Sardi e José Carlos Andrade. Uma ótima noite para você.
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0: todos nós devemos muito a Thomas Edison. Se não fosse por ele, ainda estaríamos vendo televisão à luz de velas. Milton Berle.
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2: Olá, ouvintes, aqui Liz de Bortoli com apoio técnico de Jefferson Gomes. Hoje comemoramos um dos dias da televisão e selecionamos textos que falam sobre essa temática. Mais do que um aparelho presente nas salas de estar, a televisão ajudou a construir hábitos, linguagens e referências culturais compartilhadas. Programas de auditório, novelas, telejornais, desenhos e séries marcaram gerações e influenciaram comportamentos, expressões e modos de ver o mundo. Nesta terça, lemos o poema Carta a um Amigo, de Raul Seixas. Sabe, Francisco, eu vi pela televisão notícias que falam do mundo mergulhado em confusão. Parece, Francisco, que tudo que você falou, somente os peixes e as aves é que prestaram atenção. Você disse que é melhor amar que ser amado, mas tem gente que ainda vive dando amor pré-fabricado. Você que um dia arrancou a roupa do teu corpo e ousou mostrar com sua nudez coisas que outro homem jamais fez. Venha de novo fazer outra revolução.

0: pois quem sabe desta vez o mundo preste atenção. Neste programa trabalharam Liz de Bortoli, Mariana Sirena, Sofia Comparim e Rafael Prudêncio, com o apoio de André Grassi.
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2: Olá, ouvintes da Rádio da Universidade. Estamos começando Canção Popular Brasileira, uma história das grandes criações da música brasileira em vários estilos e épocas, da velha guarda à bossa nova, samba canção à MPB. Este programa foi selecionado no edital de chamada para seleção e veiculação de conteúdos na Rádio da Universidade em maio de 2025. 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O samba adotou uma nova forma, livrando-se da herança do maxixe no final da década de 20. Para isso, concorreu decisivamente à necessidade percebida por compositores ligados à pioneira escola de samba Deixa Falar, de amaciar o ritmo usado na época, adaptando-o a um padrão menos sincopado que facilitasse a fluidez do desfile. Essa turma, chamada Turma do Estácio, faziam parte Ismael Silva e Newton Bastos, autores de Se Você Jurar, composição que, sintetizando as novas características, ia se tornar um dos principais modelos dos sambas dos anos 30. Grande sucesso do Carnaval de 1931, nas vozes de Francisco Alves e Mário Reis, Se Você Jurar, como em outros sambas de Mário e Chico dessa época, desenvolvem o shakespeariano tema do ser ou não ser malandro. Só que, neste caso, o malandro não parece muito seguro do motivo da mudança, considerando-o um jogo meio arriscado, apostando na fidelidade da parceira. Se você jurar que me tem amor, eu posso me regenerar, mas se é para fingir mulher, a orgia, enfim, não vou deixar. Hermínio Belo de Carvalho anota que a primeira parte do samba é de Ismael Silva e a segunda de Newton Bastos, tendo Ismael como fonte. Já Orestes Barbosa e Mário Reis afirmavam que a composição era somente de Newton Bastos, enquanto Francisco Alves, que sempre comprava parcerias, diz em sua autobiografia que a segunda parte é dele, atribuindo o refrão a Newton Bastos. Vamos escutar a versão original de Se Você Jurar, com Francisco Alves e Mário Reis, disco Odeon de 1931.
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Ouvimos Ismael Silva e Newton Bastos, Se Você Jurar, com os Ases do Samba, Mário Reis e Francisco Alves. Na sua autobiografia, Rita Lee fala de um encontro inusitado com Norma Bengel no quartel-general dos Tropicalistas, Caetano e Gil, em Londres. Abre aspas. Ao me ver ali, tipo diz Rita, Norma desandou a berrar, me chamando de imperialista, traidora e outros adjetivos tirados de algum manual. Paft! Bateu a porta na minha cara. Ou La Bengel não me reconheceu de cabelo vermelho, que era bom, ou alguém tinha feito a minha caveira e ela tomou as dores, o que não era bom. Escolhi a última opção, fecha aspas. O desentendimento aconteceu nos anos 70, no auge da ditadura militar. Na época, a esquerda mais tradicional engajada criticava a Rita Lee por suas guitarras, roupas coloridas e visual considerado americanizado ou alienado. Norma Bengel, fortemente envolvida com o cinema de vanguarda e com a militância política na época, certamente desconfiou da atitude de Rita. A ironia é que anos mais tarde, em 1977, a própria Norma Bengel gravou um disco e pediu uma composição para Rita Lee. Sem rancores aparentes, mas cheia de ironia, Rita entregou a faixa O Futuro Me Absolve. Um ano depois, Rita resolveu fazer o seu registro da canção no aclamado álbum Babilônia, de 78, eternizando a faixa em sua própria voz. Porém, vamos aqui ouvir a gravação original com Norma Bengel, de 1977.

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Ai, Ioiô, ou Linda Flor, de Henrique Vogler, Luiz Peixoto e Marx Porto, já rendeu uma suma teológica de artigos, de teses e dissertações a respeito. A canção entrou para a história da música popular brasileira como o primeiro samba-canção a fazer sucesso. Mas até conquistar a preferência do público, essa composição recebeu 3 versões de diferentes letristas. A primeira, de Cândido Costa, com o título de Linda Flor, lançada por Dulce de Almeida na comédia A Verdade do Meio Dia e gravada por Vicente Celestino. A segunda, de Freire Júnior, com o título de Meio a Flor, gravada por Francisco Alves. A terceira, definitiva, seria a de Luiz Peixoto, cantada por Ari Cortes, e na revista Miss Brasil e no disco com o título de Iaiá, mas se tornou conhecida mais como Aioiô. Na realidade, essa terceira versão só existiu porque a Araci rejeitou as anteriores. Como a canção estava no repertório de Miss Brasil, o libretista da peça, Luiz Peixoto, teve que criar às pressas os novos versos, que foram escritos no intervalo de um ensaio, em pleno palco do Teatro Recreio. O que existe por trás dessa mudança da letra e que notabiliza a Ioiô é o fato de que, no final dos anos 30, letras de estilo rebuscado, com parnasianismos, hipernosticismos, hipérbatos e aliterações, bem ao estilo dos poetas de Arrés do Chão, como Catulo da Paixão Cearense e Cândido das Neves, estavam na contramão do gosto popular. Araci Cortes, que era atriz de teatro de revista, deve ter percebido que a letra original era tão difícil de decorar quanto de fazer pegar no gosto do público. E coube a Luiz Peixoto tirar Linda Flor dos píncaros azulados do Monte Parnaso e trazê-la com sua linguagem simples, cheia de dengos e de afetos, agora com o nome de Aioiô, definitivamente para o habitat natural da canção popular, que é a rua, os salões, o palco da consagração popular. Como Aioiô, a canção iria se transformar no grande sucesso do carnaval de 1928 e pavimentar o caminho para uma nova geração de cancionistas, mais afeitos à fala e à entonação da fala do povo. Vamos escutar, enfim, Araci Cortes com Aioiô.

Acabamos de ouvir a Ioiô com Olinda a Flor, de Henrique Vogler, Luiz Peixoto e Marques Porto, com Araci Cortes. Chegança, de Edu Lobo e Eduvaldo Viana Filho, é, como arrastão, outro tipo de canção folclórica com elementos nordestinos, aqui com referência a festas de chegança de mouros, que amalgamava motivos de origem africana e lusitana. Esse tipo de canção, aliás, foi uma tendência que se manifestou com intensidade na MPB no período entre 1963 e 1965, por representar, na ótica desses compositores, como era o caso de Edu Lobo, aqui associado à Vianinha e ao Teatro do Centro Popular de Cultura, como uma espécie de alternativa à sobrevivência da bossa nova no período. Ao mesmo tempo, esse seria o mote de boa parte da MPB engajada que ocuparia espaço nos festivais televisivos dos anos 60. Vamos escutar a versão de Nara Leão para o álbum Opinião, da Philips, de 1964.

Acabamos de escutar Chegança de Edu Lobo e Eduvaldo Viana Filho com Nara Leão. Este é o programa Canção Popular Brasileira, um resgate da história da música, direto dos arquivos da Rádio da Universidade 1080 AM. Caetano Veloso compôs Esse Cara especialmente para Maria Bethânia, na mesma época em que o compositor lançava o polêmico e experimental LP Araçá Azul. Esse cara se enquadra no estilo de Bethânia em reciclar o samba-canção, já na fase da MPB dos anos 70, com arranjos mais sofisticados e complexos. Ao mesmo tempo, a letra de Caetano parece revisitar o batido tema da canção de amor medieval, agora com outra ambiência, dentro do contexto urbano e da lírica da música popular moderna. Em resumo,

E esse cara, Caetano, recria a canção de amor, e Maria Bethânia é a intérprete ideal para a reelaboração da canção romântica atávica do samba canção, agora em tempo de MPB. Esse cara é uma das faixas do álbum Drama, de 1972, que representou uma nova fase na carreira da cantora baiana ao deixar a gravadora Odeon em favor da Philips, então a meca da MPB moderna da época. Esta é a versão que iremos escutar, com Bethânia, arranjo e direção de Pedrinho, Perinho de Albuquerque.

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1: Escutamos de Caetano Veloso Esse Cara com Maria Bethânia. Feita para a opereta Viva o Amor, apesar dos 15 anos em que Lamartine Babo trabalhou nela, Eu Sonhei Que Tu Estavas Tão Linda foi levada para o disco em 1942 por Francisco Alves, tornando-se um dos últimos sucessos de Lamartine e provando sua qualidade ao ver regravada inúmeras vezes ao longo do tempo, com versões que vão de Sérgio Ricardo e Erasmo Carlos. Vamos, porém, escutar a de Carlos Galhardo, que era o rei da valsa canção dos anos 40.

0: Carlos Galhardo e Lamartine Babo, chegamos ao final de mais um Canção Popular Brasileira. Este programa foi selecionado no edital de chamada para a seleção e veiculação de conteúdos na Rádio da Universidade, em maio de 2025. Esteve comigo na supervisão de áudio Jefferson Gomes. Eu sou Marcelo Xavier. Agradeço mais uma vez a audiência de vocês. É sempre um grande prazer e uma honra compartilhar essas canções aqui, todas as terças, pelos 1080m da Rádio da Universidade e em radio.urgs.br. Até a próxima audição.
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3: Concerto para trompa e cordas de Gordon Jacob. Søren Hermansson, trompa, e a Sinfonieta de Umeå, direção de Eduard Tiusiel. Movimentos Allegro Moderato, Adagio, Allegro con Spirito, quasi presto.

0: Concerto para trompa e cordas de Gordon Jacob, Seren Hermansson, trompa, e a Sinfonieta de Umia, direção de Eduard Tuziel. Movimentos Allegro Moderato, Adagio, Allegro con Spirito, Quasi Presto.
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0: Suíte Dolly, Opus 56, para piano a quatro mãos, de Gabriel Fauré. Pierre-Alain Volondat e Patrick Deauge, pianistas. Trechos, Berceuse, Miaou, O Jardim de Dolly, Valsa de Kitty, Ternura, O Passo Espanhol.